0: país.
1: Quarta-feira, 22 de julho de 2026.
0: E vamos aos destaques do dia.
1: Ampliado plano de apoio a empresas exportadoras afetadas pelas tarifas impostas pelos Estados Unidos.
0: Nova fase contará com 18 bilhões e 500 milhões de reais em linhas de financiamento para setores estratégicos. Gabriela Noronha.
2: Os recursos vão apoiar, por exemplo, empresas que querem manter suas operações enquanto reorganizam as vendas ou servir para a compra de máquinas e investimentos produtivos.
1: Violência contra a mulher. Brasil registra queda no número de feminicídios no primeiro semestre do ano.
0: Os dados foram divulgados pelo Ministério da Justiça e Segurança Pública, Márcia Fernandes.
3: O Brasil registrou 741 casos de feminicídio no primeiro semestre, uma redução de 2,5% em comparação ao mesmo período de 2025.
1: E hoje a Voz do Brasil completa 91 anos.
0: E vamos saber um pouco mais sobre a história do programa e a importância dele para os ouvintes.
4: Traz a informação precisa, sem distorção.
5: A gente traz uma referência afetiva no jornalismo brasileiro.
6: Falou na Voz do Brasil, pra nós tá falado.
1: Hoje, na apresentação da Voz do Brasil, eu, Luciana Vasconcelos e Nazi Brum.
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1: Uma nova fase do Plano Brasil Soberano terá 18 bilhões e meio de reais em linhas de financiamento para atender empresas afetadas pelas tarifas aplicadas pelos Estados Unidos em suas exportações.
0: A medida também inclui empresas prejudicadas por conflitos internacionais, especialmente em países do Golfo Pérsico.
1: Entre os principais setores estão madeira, carvão, máquinas e equipamentos elétricos, cerâmicas, plásticos, calçados, papel e açúcar.
2: Com a assinatura da medida provisória, a sanção da lei que criou o programa Brasil Soberano, 18 bilhões e 500 milhões de reais serão liberados por meio de novas linhas de crédito. Segundo o ministro do Planejamento e Orçamento, Bruno Moretti, os setores atendidos foram divididos em três grupos.
7: Os afetados pelas tarifas comerciais, setores industriais estratégicos, como de químico, farmacêutico, setor automotivo, minerais críticos, fertilizantes, e, por fim, um grupo de empresas afetadas pelas exportações para o Golfo Pérsico.
2: Do total previsto, 13 bilhões e 500 milhões virão do Tesouro Nacional e 5 bilhões serão aportados pelo Banco Nacional de Desenvolvimento Econômico e Social. O ministro da Fazenda, Dario Durigan, explica que os créditos serão liberados gradualmente pelo BNDES.
8: A gente está usando recursos que já foram mobilizados para o BNDES, em especial, por exemplo, no Brasil Soberano 1, e que não foram utilizados então. Nós vamos atendendo à medida em que a necessidade aparecer, avaliando a necessidade de maneira bastante pontual e proporcional.
2: Os recursos poderão ser utilizados em 6 linhas de crédito com juros entre 3% e 9,8% ao ano e vão apoiar, por exemplo, empresas que querem manter suas operações enquanto reorganizam as vendas ou servir para a compra de máquinas e investimentos produtivos. O ministro do Desenvolvimento, Indústria, Comércio e Serviços, Márcio Elias Rosa, destacou que o programa atende a uma reivindicação apresentada por 22 setores produtivos.
9: Uma reivindicação de todos os setores, para que nós tivéssemos essa linha de crédito, acesso a essa linha, capaz de aplacar um pouco. Nós vamos continuar lá no MDIC, dialogando com o setor privado, com todos os setores atingidos e não atingidos.
2: A tarifa adicional de 25% dos Estados Unidos sobre parte dos produtos brasileiros exportados ao país.

0: máquinas elétricas e produtos de aço. A sobretaxa será cobrada dos importadores americanos no momento em que os produtos brasileiros entrarem nos Estados Unidos. Reportagem Gabriela Noronha.
1: E o Ministério da Pesca e Aquicultura informou que determinados tipos de peixes e crustáceos ficaram de fora da lista dos setores atingidos pela tarifa de 25% imposta pelos Estados Unidos aos produtos brasileiros.
2: Entre eles estão a tilápia fresca ou refrigerada, albacora bandolim e lagosta congelada.
1: Estão na lista de itens sujeitos à nova tarifa o filé de tilápia congelado e lagostas vivas, frescas ou refrigeradas.
2: A relação completa dos produtos está disponível em gov.br/MPA.
1: O Brasil registra 741 casos de feminicídio no primeiro semestre deste ano, uma redução de 2,5% em relação ao mesmo período do ano passado.
2: Os resultados foram divulgados hoje pelos Ministérios da Justiça e Segurança Pública e o das Mulheres.
3: Os dados são referentes ao período de janeiro a junho deste ano. O Brasil registrou 741 casos de feminicídio no primeiro semestre, uma redução de 2,5% em comparação ao mesmo período de 2025. Os indicadores são do Monitoramento Nacional da Violência contra a Mulher, elaborado com base no Sistema Nacional de Informações de Segurança Pública. Na divisão por regiões, o Norte teve o maior índice de queda, com 20%, seguido do Nordeste, com 19,9%. A gerente do projeto Mulher Segura, Fernanda Antonucci, ressalta a importância do acompanhamento constante desses índices estatísticos.
4: A redução de 2,5% dos casos de feminicídio demonstra que o enfrentamento à violência contra a mulher exige ações coordenadas e integradas entre os entes federativos e as instituições responsáveis pela proteção das mulheres.
3: O levantamento também contabilizou 20.441 prisões entre fevereiro e julho. Desse total, mais de 16 mil foram feitas em flagrante e mais de 4 mil por mandados judiciais. O monitoramento indicou que foram realizados mais de 92 mil atendimentos a vítimas e o acompanhamento de 55 mil medidas protetivas em todo o país. De acordo com Fernanda Antonucci, gerente do projeto Mulher Segura, o resultado mostra a relevância do acompanhamento dos indicadores.
4: Recebemos esse resultado com responsabilidade. Cada feminicídio evitado representa uma vida preservada, uma família protegida e uma mulher que pôde continuar sua trajetória com segurança e dignidade.
3: Os dados completos do Monitoramento Nacional da Violência contra a Mulher estão disponíveis nos canais oficiais do Ministério da Justiça e Segurança Pública e do Ministério das Mulheres. Com reportagem de Edinaldo Júnior, Márcia Fernandes, para a Voz do Brasil.
1: Vale lembrar que o Ligue 180 é o principal canal de denúncias e acolhimento em casos de violência contra a mulher.
2: A ligação é gratuita e o serviço funciona 24 horas por dia, todos os dias da semana.
1: Além do atendimento por telefone, o canal também recebe mensagens pelo WhatsApp no número 61 96100180.
2: O preço do tomate caiu 15,85% nas principais centrais de abastecimento, as CEASAs, no país no mês de junho.
1: É o que mostra o sétimo boletim Hortigranjeiro, divulgado hoje pela Companhia Nacional de Abastecimento, a Conab.
2: De acordo com o levantamento, o quilo do produto foi comercializado em média por R$5,59 no atacado.
1: Além do tomate, a melancia, a laranja e a maçã também ficaram mais baratas.
2: Segundo a Conab, a redução dos preços é reflexo do aumento da oferta e da menor demanda por algumas frutas no período analisado, como explica a analista de mercado da companhia, Flávia Starling.
5: Em relação aos preços das principais frutas, a laranja apresentou uma desvalorização de 13,20%. Já a maçã, o que aconteceu? Houve a finalização da colheita tanto da variedade Fuji quanto da variedade Gala, aumentando a oferta e com isso os preços também reduziram em consequência. Já a melancia, dentre as frutas, foi a que apresentou a maior desvalorização. Houve queda tanto nos preços quanto na comercialização. Todas as frutas apresentaram desvalorização nas suas cotações da média mensal ponderada, com exceção da banana. A banana, ela apresentou incremento de 2,10% devido à menor oferta.
1: Hoje a Voz do Brasil completa 91 anos.
2: Já mudou de nome, de formato e até de horário, mas o compromisso com o cidadão permanece.
1: Aqui pelas ondas do rádio e atualmente também por meio de outras plataformas, é possível saber sobre as principais políticas públicas e serviços do governo.
2: Como sempre, foi ao longo dessas mais de 9 décadas.
6: Em 22 de julho de 1935, foi ao ar, pela primeira vez, o programa de rádio mais antigo do país. Estreou durante a presidência de Getúlio Vargas para divulgar os principais atos do governo.
7: Na Rede Brasileira de Rádio Difusão, a Voz do Brasil.
6: Ao longo dos anos, o programa passou a contar também com notícias do Poder Legislativo, do Judiciário e uma pequena participação do Tribunal de Contas da União. Mudou o nome, o formato, mas a missão permaneceu a mesma ao longo desses 91 anos. Levar informações oficiais aos brasileiros de todos os cantos do país.
8: O excelentíssimo senhor presidente da República, Tancredo de Almeida Neto, faleceu essa noite.
9: O Brasil tem uma nova constituição. O
10: presidente Fernando Henrique condecora aos pentacampeões.
6: No sul do Brasil, o pescador Márcio Prudêncio Constantino, de Balneário Rincão, em Santa Catarina, está sempre sintonizado.
11: Traz a informação precisa, sem distorção, sem fake news, traz as informações mais relevantes para o cidadão brasileiro que tem acessibilidade em qualquer local. Que a gente aqui do sul, às vezes, não sabe o que está acontecendo no norte. As atualizações de programas, o que vai acontecer, programas sociais, ele abrange tudo. Então, quem escuta ali sabe que o que está acontecendo é realmente. Para mim é sem igual.
6: Um dos principais objetivos da Voz do Brasil é fazer com que os cidadãos conheçam os serviços públicos a que eles têm direito, não importa o local onde moram ou sua condição de vida, como no caso do pescador Márcio Constantino.
11: É ali que vai saber não só dos pescadores, que é a minha modalidade, mas de toda a categoria. É muita informação que é noticiada e às vezes as pessoas, por falta dessa informação, não vão nem procurar os seus benefícios, seus direitos. É, normalmente a gente já escuta de primeira mão na Voz do Brasil e depois é só ir de atrás. Aqui que a gente já tá bem informado, né?

0: o programa se modernizou e hoje é multiplataforma. Está disponível também na internet em tempo real e nas redes sociais. Mas o rádio continua sendo a marca registrada do programa e está entre as memórias mais saudosas da agricultora familiar Maria Santos Almeida, de 57 anos.
1: A gente se criou ouvindo a Voz do Brasil, porque a gente tinha somente o rádio, nem televisão a gente não tinha. Então, no horário da tardinha, a gente tinha o compromisso de ficar inteirado com aquelas notícias que se passava e que a gente então ficava sabendo somente pelo programa, pela Voz do Brasil. Atualização sobre saúde, sobre política, sobre programas sociais, que a gente na época até nem entendia.
0: Maria Almeida não só passou a entender dos programas sociais, como tornou-se beneficiária. Foi pelas ondas do rádio que ela soube, por exemplo, do Programa Nacional de Fortalecimento da Agricultura Familiar, o PRONAF.
1: Desde bem antes de eu me aposentar, de 20 e poucos anos, impacta bastante a gente e todos os agricultores, e ele nos dá a certeza de que aquilo ali foi atualizado, falou na Voz do Brasil, para nós tá falado.
0: Na outra ponta do país, em Oeiras, no Pará, o jornalista Cristivan Alves tem uma relação com a Voz do Brasil que é também afetiva.
2: Desde a infância, no meu território quilombola, a gente ouve a Voz do Brasil, né? Isso no período quando a gente era criança e vem atravessando a nossa geração todinha, né? Eu, como um comunicador quilombola aqui da Amazônia, a gente traz uma referência afetiva, né, no jornalismo brasileiro quando se fala em Voz do Brasil, né?
0: Depois de quase 60 anos de obrigatoriedade da transmissão às 19 horas, em 2018, o horário de veiculação da Voz do Brasil ganhou flexibilidade. O programa continua sendo transmitido ao vivo às 19 horas, mas as emissoras têm liberdade para iniciar a transmissão até às 21 horas. Independente disso, ao toque da trilha, todo brasileiro em todos os cantos do país já sabe o que vem na sequência. Reportagem Natália Koslick.
3: Por causa dos riscos de incêndios florestais durante o período de estiagem, o IBAMA orienta propriedades rurais para prevenir o fogo.
4: E alerta para as multas e interdições em caso de descumprimento de medidas de combate aos incêndios.
5: Com a chegada do período de estiagem, aumenta o risco de incêndios florestais em diversas regiões do país. A prevenção é uma das principais formas de reduzir a ocorrência e a propagação do fogo. O IBAMA publicou editais de notificação preventiva destinados a proprietários de imóveis rurais localizados em áreas de maior vulnerabilidade. O presidente do IBAMA, Jair Schmidt, explica qual o objetivo do edital.
6: Como é que o IBAMA faz isso? Faz uma notificação para essas propriedades para que elas adotem medidas preventivas para evitar os incêndios, mas também que realizem os planos, né, de operacionais voltados a combater esses incêndios caso eles ocorram.
5: Os editais reforçam obrigações previstas na legislação ambiental. Entre as orientações estão a proibição do uso do fogo sem autorização, a redução do acúmulo de vegetação seca, a proteção de áreas de preservação, a implantação de aceiros quando tecnicamente recomendados, o monitoramento das propriedades, a capacitação de trabalhadores e a comunicação imediata às autoridades em caso de incêndio. O presidente Jair Schmidt destaca que durante o período seco, medidas preventivas ajudam a reduzir o risco de incêndios florestais. A prevenção depende da atuação dos órgãos ambientais, dos proprietários rurais e da população. E a adoção antecipada dessas medidas contribui para proteger pessoas, propriedades e o meio ambiente.
6: O IBAMA notificou 11.805 propriedades rurais no Pantanal, na Amazônia e no Cerrado, se ocorreu alguma queima naquele local. Se não houver autorização, essas áreas elas podem sofrer fiscalização e as pessoas serem multadas, serem autuadas, serem área embargada ou algum equipamento material também apreendido.
5: O monitoramento também utiliza imagens de satélite e sistemas de sensoriamento remoto para identificar focos de calor, acompanhar áreas de risco e apoiar as ações de fiscalização. Reportagem Pablo Mundim.
4: E a fumaça dos incêndios florestais pode afetar a saúde, especialmente em períodos de piora da qualidade do ar.
3: Para orientar a população, o Ministério da Saúde disponibiliza documento com alerta e recomendações para a população em caso de queimadas e incêndios florestais.
4: Entre as principais recomendações estão acompanhar as previsões meteorológicas e os alertas oficiais sobre queimadas e qualidade do ar, além de beber água regularmente para manter as vias respiratórias hidratadas.
3: Também é importante evitar atividades físicas e esforços intensos ao ar livre quando a qualidade do ar estiver comprometida e priorizar a permanência em ambientes internos e protegidos da fumaça.
4: O documento pode ser encontrado em gov.br/saúde.
3: Sabonete, shampoo, cremes para cabelos ou para pele. Todos esses produtos atraem a atenção do consumidor.
4: Mas na hora de comprar, é preciso ficar atento ao selo da Anvisa, que é responsável por regulamentar os cosméticos.
3: Para garantir a segurança de quem compra, a agência atualiza as substâncias que podem ser utilizadas nesses produtos.
7: Eles fazem parte do cotidiano, mas em alguns casos podem se tornar vilões da saúde. Os produtos de higiene pessoal, cosméticos e perfumes comercializados no país são regulamentados e fiscalizados pela Agência Nacional de Vigilância Sanitária, que acabou de atualizar as listas de substâncias restritas e proibidas na fabricação desses itens. O gerente geral de cosméticos e saneantes da Anvisa, Bruno Rios, explica que essa lista está sempre passando por atualizações.
8: Tanto de proibitivos quanto de restritivos, ela é uma lista viva. Então a gente está sempre acompanhando novos estudos, novas evidências científicas, novos modelos regulatórios. Então, sempre quando há novos estudos, a gente corre atrás para poder fazer uma nova avaliação daquela substância para ver se de fato ela ainda é uma substância segura e que ela ainda pode ser utilizada nos cosméticos que serão oferecidos para a população.
7: Entre os problemas que podem ser ocasionados pelo uso de produtos irregulares estão as alergias e dermatites de contato. Para evitar reações adversas, é importante observar se o produto tem um registro na Agência Nacional de Vigilância Sanitária, além das condições em que ele é armazenado e vendido. Como explica a médica dermatologista e primeira secretária da Sociedade Brasileira de Dermatologia, Rosana Lazzarini.
9: Se você está comprando um produto numa farmácia ou numa loja e ele está exposto ao sol, a chance de ter a transformação de alguma substância dentro desse cosmético e ela se tornar um alérgeno aumenta. Então, eu acho que são cuidados também que tem que ser tomados, né? Observar a procedência, está aprovado pela Anvisa, observar se como que foi armazenado esse produto.
7: As substâncias que se tornaram restritas só poderão estar presentes na fórmula dos cosméticos e produtos de higiene pessoal em condições e limites explícitos. Já os itens proibidos deverão ser banidos desse mercado. As listas de substâncias restritas e proibidas estão disponíveis na página da Anvisa na internet, em gov.br/anvisa. No site, também é possível fazer denúncias sobre produtos comercializados que não tenham selo da Anvisa ou relatar reações adversas causadas por produtos regulamentados. Reportagem Luana Karen.
4: 22 de julho é o Dia Internacional do Trabalho Doméstico.
3: De acordo com dados do IBGE, são mais de 5 milhões de trabalhadores e trabalhadoras domésticas no país.
4: E você sabia que o registro na carteira de trabalho e a garantia de salário mínimo são direitos obrigatórios no Brasil?
3: Saiba mais sobre as principais leis que regem a categoria e o que empregadores e funcionários devem fazer para assegurar contratos dentro da legislação.
10: O Brasil acumula 5,6 milhões de pessoas que atuam no trabalho doméstico remunerado, segundo dados da Pesquisa Nacional por Amostra de Domicílios Contínua, referentes ao quarto trimestre de 2025. O setor é amplamente feminino. 92% da categoria é composta por mulheres. Desse total, 68% são mulheres negras. O rendimento médio mensal das trabalhadoras domésticas ficou em R$ 1.335, cerca de 76% das trabalhadoras trabalhadoras não possuem carteira assinada e 65% não realizam contribuições para a Previdência Social. Para combater a informalidade e assegurar proteção social, os direitos dos empregados domésticos foram regulamentados e foi criado o Simples Doméstico, integrado ao portal E-Social. O cadastro na plataforma é uma obrigação do empregador. É ele quem deve emitir mensalmente a guia de recolhimento dos impostos e do Fundo de Garantia por Tempo de Serviço, o FGTS. O registro na carteira de trabalho é obrigatório desde o primeiro dia do contrato. Após um período de 12 meses, o empregado tem direito a 30 dias de férias remuneradas. No caso da trabalhadora gestante, ela tem direito a 120 dias de licença maternidade, sem prejuízo do emprego e do salário. Para cadastrar o funcionário ou tirar dúvidas sobre o cálculo de verbas, acesse esocial.gov.br ou consulte os canais de atendimento do Ministério do Trabalho e Emprego. Edinaldo Júnior para a Voz do Brasil.
4: Estão abertas até 6 de agosto as inscrições para cursos de formação de lideranças quilombolas e ciganas.
3: O objetivo é capacitar essas pessoas para atuarem na gestão territorial, no controle social e na execução de políticas públicas de igualdade racial.
4: Os cursos serão realizados em formato que combina atividades presenciais e práticas dos territórios.
3: Estão sendo ofertadas 70 vagas ao todo, com bolsas mensais de R$ 1.000 para os participantes selecionados.
4: As inscrições devem ser feitas pela internet e os editais podem ser encontrados no site gov.br/igualdade racial.
3: E essas foram as notícias do governo federal.
4: Uma realização da Secretaria de Comunicação Social da Presidência da República.
3: Com produção da Empresa Brasil de Comunicação.
4: Fique agora com o Minuto do TCU e em seguida as notícias do Poder Judiciário e do Congresso Nacional. Boa noite.
3: Boa noite e até amanhã.
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12: Minuto do TCU.
13: O Tribunal de Contas da União lançou um novo portal para ampliar a transparência sobre o uso da inteligência artificial no setor público. A plataforma mostra como o TCU utiliza essa tecnologia em auditorias, atividades internas e serviços prestados à sociedade. O site reúne informações sobre as ferramentas de inteligência artificial em uso, os resultados alcançados e as regras adotadas para garantir o uso responsável da tecnologia. Também apresenta medidas de segurança, governança e proteção de dados. O objetivo é compartilhar experiências, estimular boas práticas e apoiar outros órgãos públicos a usarem a tecnologia com transparência, ética e responsabilidade. O portal é aberto ao público e pode ser consultado por gestores, pesquisadores, estudantes e qualquer cidadão interessado. Saiba mais em tcu.gov.br.
12: TCU, fiscalização a serviço da sociedade.

0: CNJ lança central de vagas e emprega Lab no Rio Grande do Norte.
1: Eleições 2026. Material de campanha impresso para pleito majoritário também deve ser produzido em braille.
0: Justiça determina indenização ao filho de João Cândido.
1: Boa noite, eu sou Marcela Luiza.
0: E eu sou Walter Lima e conduzo esta edição em comemoração aos 91 anos da Voz do Brasil.
1: O Conselho Nacional de Justiça lançou no Rio Grande do Norte duas novas iniciativas do Plano Pena Justa para enfrentar a superlotação do sistema prisional.
0: As ações também buscam reduzir a reincidência criminal. Judite Aragão.
2: Uma das medidas anunciadas é a central de regulação de vagas. O sistema organiza o ingresso de pessoas no sistema prisional de acordo com a capacidade de cada unidade e amplia o uso de alternativas penais quando possível. Outra iniciativa apresentada foi o Emprega Lab, espaço de articulação entre judiciário, executivo, setor produtivo e sociedade civil para ampliar oportunidades de qualificação profissional e emprego para pessoas privadas de liberdade e egressas do sistema prisional. No Rio Grande do Norte, o cenário evidencia a necessidade dessas medidas. Atualmente, o estado tem quase 7.900 pessoas presas para pouco mais de 5.000 vagas.
1: Pais não precisam esperar filha completar 18 anos para que ela mesma saque a indenização por danos morais recebida em razão do atraso de voo.
0: A decisão é do STJ. Fátima Uchoa.
3: Ao reformar a acórdão do Tribunal de Justiça de São Paulo, a terceira turma do STJ considerou que não havia motivo que justificasse a retenção do dinheiro. Assim, por unanimidade, o colegiado seguiu o voto do relator ministro Humberto Martins, para quem o Tribunal Estadual contrariou o entendimento consolidado do STJ, no sentido de que os pais podem administrar os bens dos filhos menores, segundo o Código Civil, e em regra têm o direito de sacar valores de indenização destinados a eles.
1: Material de campanha impresso para a eleição majoritária também deve ser produzido em braille.
0: TSE divulga percentuais que servirão de base para a aplicação da regra. Estevão Furtado.
4: Nas eleições de 2026, a propaganda eleitoral impressa para cargos majoritários também deverá ser acessível às pessoas com deficiência visual. A regra determina que partidos, federações e candidaturas produzam material em braille de acordo com o percentual de eleitores com deficiência visual de cada localidade. Segundo a Justiça Eleitoral, o Brasil tem mais de 319 mil eleitoras e eleitores com deficiência visual. A medida busca ampliar a inclusão e garantir mais acessibilidade durante a campanha.
1: Engenheiro acusado injustamente de favorecer o filho obtém indenização.
0: Para a primeira turma do TST, a acusação foi infundada e atingiu a honra e a reputação do empregado. Mila Amaral.
5: A primeira turma do Tribunal Superior do Trabalho aumentou de 50 mil para 200 mil reais a indenização por danos morais a um engenheiro da Petrobras. Ele foi demitido por justa causa em 2015, acusado de favorecer a empresa do filho na escolha de softwares usado pela estatal. O TRT do Rio havia anulado a dispensa por falta de provas, mas manteve o valor baixo da reparação. No TST, o entendimento foi de que a empresa, além de não apresentar provas concretas, não garantiu também o direito de defesa, afetando a honra de um profissional com mais de 30 anos de carreira.
1: Justiça acolhe parcialmente parecer do MPF e determina indenização ao filho de João Cândido.
0: A União foi condenada a pagar 300 mil reais de indenização por danos morais. Vanessa Pereira.
6: Em 2024, a Marinha enviou um documento para a Câmara dos Deputados classificando a revolta da Chibata como uma, abre aspas, deplorável página da história nacional, fecha aspas, e desqualificando os participantes da revolta. Na sentença, a Justiça Federal no Rio de Janeiro reconheceu que as expressões utilizadas pela Força Naval extrapolaram o direito à manifestação institucional e causaram dano moral ao descendente direto de João Cândido, e condenou a União ao pagamento de 300 mil reais de indenização por danos morais.
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1: Uma boa noite.
0: E até amanhã.

0: Boa noite. As publicidades de empresas de apostas esportivas, as bets, passaram a exibir mensagens de alerta sobre os riscos do vício e das perdas financeiras. A medida busca informar os apostadores e incentivar o jogo responsável. Os avisos passam a fazer parte das regras para a divulgação das plataformas de apostas e têm como objetivo alertar a população sobre os possíveis impactos do jogo compulsivo. Repórter Rodrigo Rezende.
1: As publicidades de empresas de apostas, as chamadas bets, devem conter a partir de agora uma das seguintes frases: Ministério da Fazenda adverte, apostar faz você perder dinheiro. Ou Ministério da Fazenda adverte, apostar pode causar dependência. Ou Ministério da Fazenda adverte, aposta não é investimento. A iniciativa do governo quer atentar para os riscos do vício em apostas, como acontece no caso de medicamentos e cigarros. O senador Humberto Costa, do PT de Pernambuco, que já foi ministro da Saúde, alertou sobre o perigo imposto pela chamada ludopatia.
2: Já fizemos isso com o tabaco e avançamos muito. O Brasil diminuiu significativamente o número de fumantes. Passou da hora de fazer o mesmo em relação às apostas esportivas. Esse não é um debate ideológico. O vício não pergunta em quem alguém votou. O endividamento não distingue partidos.
1: As novas diretrizes do Ministério da Fazenda ainda proíbem que durante a publicidade aconteçam opiniões ou análises que induzam ou influenciem a realização de apostas.
0: Um projeto apresentado no Senado cria a cobrança social extrajudicial para facilitar a recuperação de dívidas de pequeno valor. A proposta busca oferecer uma alternativa mais simples e menos burocrática para a negociação de débitos. O objetivo é promover a inclusão financeira, estimular a regularização cadastral de cidadãos e empresas e reduzir a judicialização das cobranças. As informações com o repórter Douglas Castilho.
3: A proposta do senador Rogério Carvalho, do PT de Sergipe, prevê uma articulação com os cartórios de protesto, aqueles que o credor utiliza para cobrar dívidas sem ingressar na justiça, para promover soluções mais rápidas e menos burocráticas. A primeira e mais emergencial medida do texto determina o cancelamento automático de todas as dívidas que já tiveram sua exclusão autorizada nos últimos 10 anos, desde que atingidos os critérios previstos. Rogério Carvalho explicou o projeto e apresentou dados do alcance da proposta.
4: Facilita a negociação de dívidas de até meio salário mínimo com custos menores e sem burocracia. E mais, determina o cancelamento automático sem nenhum custo de registros de protestos pequenos que já tenham autorização de baixa há anos. Essa medida pode beneficiar 4,5 milhões de famílias e mais de 1 milhão de pequenos empreendedores.
3: O alvo principal são as pequenas dívidas em atraso que geram restrições cadastrais desproporcionais, travando o acesso de cidadãos ao crédito, a financiamentos e muitas vezes dificultando a obtenção de emprego. O projeto aguarda encaminhamento para a comissão pertinente.
0: O governo federal editou uma medida provisória que libera mais recursos para ressarcir aposentados e pensionistas do INSS que sofreram descontos indevidos em seus benefícios. Para isso, foi aberto um crédito extraordinário de 547 milhões de reais. Os recursos serão usados para devolver os valores cobrados irregularmente dos segurados e garantir o pagamento dos ressarcimentos. A medida faz parte das ações do governo para reparar os prejuízos causados pelas fraudes identificadas no INSS. A reportagem é de Patrícia Oliveira.
5: A liberação dos recursos faz parte do processo de ressarcimento das vítimas do esquema investigado pela Polícia Federal na Operação Sem Desconto. Os recursos para a devolução vêm do orçamento da própria Seguridade Social. Para os senadores Alci Lucas, do PL do Distrito Federal, esses valores deveriam ser cobrados das entidades responsáveis pelos desvios. E lembrou que mais beneficiários ainda aguardam a devolução.
6: Tem muito mais gente que ainda não recebeu. As reclamações foram 6,6 milhões de contestações. Então faltou mais de 1,850 bilhão para devolver.
5: Para saber se você tem direito ao reembolso, acesse o portal ou o aplicativo Meu INSS. Faça login com seu CPF e senha da conta gov.br.

0: refira-se a lançamentos na opção extrato de pagamento. A devolução é liberada em até 15 dias úteis.
1: O senador Paulo Paim, do PT do Rio Grande do Sul, defendeu o fim da escala 6x1 e a redução da jornada para 40 horas semanais, sem redução salarial. O parlamentar afirmou que a medida pode aumentar a produtividade e citou dados da Organização para a Cooperação e Desenvolvimento Econômico, a OCDE, segundo os quais países com menor carga horária anual, como a Alemanha, Dinamarca e Países Baixos, registram maior produtividade por hora trabalhada. Segundo o senador, a redução da jornada pode melhorar a qualidade de vida, reduzir a rotatividade nas empresas e fortalecer a competitividade da economia.
2: No Brasil, a média supera a 1.600 horas anuais. Mesmo assim, esses países produzem muito mais riqueza por hora trabalhada do que nós, o que investem em tecnologia, inovação, qualificação profissional.
1: Já o senador Eduardo Girão, do Novo do Ceará, pediu que a proposta de fim da escala 6x1 seja amplamente debatida antes de ser votada pelo Congresso. O parlamentar afirmou que é necessário ouvir trabalhadores, empregadores e representantes dos diversos setores da economia para avaliar os impactos da medida sobre o emprego, a competitividade e os custos de serviços e produtos. Girão também questionou argumentos que a mudança aumentaria a produtividade e citou estimativas apresentadas por setores como transporte e a panificação, que apontam possíveis aumentos de custos caso a proposta entre em vigor.
3: Tem alguma coisa muito estranha, muito esquisita nisso tudo, e não é assim enfiar a goela abaixo. O pessoal que defende o fim da escala 6x1 dizer que vai aumentar a competitividade, vai aumentar a produtividade. Eu fico na pergunta, para quem?
1: A Comissão de Constituição e Justiça aprovou neste primeiro semestre um pacote com 7 projetos de lei voltados ao combate à violência doméstica e familiar e a ampliação da rede de proteção às mulheres e dependentes. As propostas alteram prazos de denúncia, criam cadastros de restrição, humanizam exames periciais e barram mecanismos de pressão institucional contra as vítimas. Mais detalhes com Bruno Lourenço.
4: Entre os projetos de lei aprovados na Comissão de Constituição e Justiça relacionados ao combate à violência doméstica e familiar, está o que dobra o prazo para que as mulheres formalizem queixas contra agressores, que passa de 6 meses para até 1 ano. No mesmo sentido de proteção contra coações, a comissão avalizou o projeto que proíbe juízes de agendarem de forma automática a audiência de retratação prevista na Lei Maria da Penha. A relatora, senadora Mara Gabrilli, do PSD de São Paulo, apontou que o agendamento sem o pedido expresso da vítima pode gerar pressão indevida.
5: A exigência de manifestação expressa da vítima para a realização da audiência de retratação e a condição de que essa manifestação ocorra antes do recebimento da denúncia, previne possíveis pressões ou coações.
4: Outra iniciativa votada na CCJ determina que o prazo de prescrição para o crime de assédio sexual só comece a contar a partir do momento em que cessar o vínculo de subordinação profissional da vítima com o assediador. O colegiado ainda aprovou a criação de um cadastro nacional com dados de condenados por feminicídio, estupro e violência psicológica, e projeto que assegura a realização de exames de corpo de delito humanizados em IMLs e delegacias. O colegiado chancelou também a obrigação de divulgação governamental em massa do canal Ligue 180 e deu parecer favorável a projeto que impede a repatriação compulsória de menores para outros países caso haja comprovação de indícios de violência doméstica no local de origem estrangeira.
1: Trabalhos técnicos de João Lira, o Jornal do Senado fica por aqui. Acompanhe agora as notícias da Câmara dos Deputados. Boa noite e até amanhã.

0: Deputados reconhecem o hip hop como manifestação da cultura brasileira.
1: Projeto prevê o uso de tecnologia 3D para reabilitação craniofacial no SUS.
0: Avança na Câmara a proposta que cria a Política Nacional de Bioeconomia.
1: Boa noite. Comissão aprova projeto que visa incentivar o desenvolvimento econômico com uso sustentável de recursos naturais. A repórter Sofia Peçanha tem os detalhes da proposta.
2: A Comissão de Integração Nacional e Desenvolvimento Regional aprovou uma proposta que institui a Política Nacional de Bioeconomia. O projeto busca orientar o desenvolvimento econômico do país com base no uso sustentável dos recursos naturais. A bioeconomia é definida no texto como conjunto de produção, utilização e conservação de recursos biológicos, ciência, tecnologia e inovação para produzir bens e serviços de forma sustentável. Entre os objetivos estão a promoção do desenvolvimento nacional, regional e local, junto com a conservação da sociobiodiversidade e o fortalecimento da presença do país em mercados internacionais que exigem produtos com menor impacto ambiental. A relatora do projeto na comissão, a deputada Socorro Nery, do PP do Acre, destacou que a nova política ajuda a estruturar a transição para um novo modelo econômico.
3: Atende a uma lacuna de coordenação intergovernamental e de integração de instrumentos de fomento, informação e governança capazes de dar escala à transição para uma economia de baixo carbono, com valorização de ativos biológicos e geração de trabalho e renda em bases sustentáveis.
2: O projeto estabelece incentivos fiscais e tributários, como crédito, benefícios fiscais e estímulo às compras públicas de produtos sustentáveis. Parte dos recursos virá de fundos regionais, do Fundo Nacional sobre Mudança do Clima e de mecanismos ligados ao mercado de carbono. Além disso, o projeto prevê a criação de instrumentos para viabilizar a política, como um conselho, uma estratégia e um sistema nacional de bioeconomia para administrar os recursos e mapear oportunidades no setor. Segundo a relatora Socorro Nery, a bioeconomia deve ocupar papel estratégico no desenvolvimento nacional.
3: Que bioeconomia deve ser uma estratégia de desenvolvimento para o nosso país, mas ao mesmo tempo clarificando que bioeconomia está sempre relacionada à sustentabilidade ambiental e econômica e sempre ouvindo e escutando com a participação da sociedade brasileira.
2: A medida ainda prevê a inclusão de comunidades tradicionais, povos indígenas e agricultores familiares nas cadeias produtivas da bioeconomia, com foco na capacitação e geração de renda. A proposta determina que os planos de desenvolvimento regional da Amazônia, do Nordeste e do Centro-Oeste passem a incorporar diretrizes da bioeconomia. O projeto que cria a Política Nacional de Bioeconomia será analisado a seguir pela Comissão de Meio Ambiente e Desenvolvimento Sustentável. Da Rádio Câmara de Brasília, Sofia Peçanha.
0: Economia. Júlio Lopes, do PP do Rio de Janeiro, alerta para o avanço da pirataria, da falsificação e da sonegação, afirmando que essas práticas fortalecem o crime organizado e causam prejuízos bilionários aos cofres públicos. Ele destaca que produtos aparentemente inofensivos podem financiar redes criminosas.
1: Júlio Lopes também chama atenção para os riscos à saúde causados por bebidas e medicamentos falsificados. Para o deputado, a atuação das quadrilhas nesse mercado exige mais conscientização da população sobre a procedência dos produtos consumidos.
4: Nós estamos lutando muito aqui pela Comissão Externa do Brasil Legal, não só para conscientizar você que está nos ouvindo, que tem que tomar muito cuidado com a origem das bebidas, com a origem do consumo dos produtos e serviços que você contrata, e é muito importante que você se ajude, ajude a sociedade a se proteger dessa prática, que também na área dos remédios hoje tem um espaço enorme. E os remédios mais falsificados são os remédios dos cânceres e das doenças raras.
0: Segurança Pública. A Câmara dos Deputados aprovou proposta que impede que crimes de violência contra a mulher sejam considerados de pequeno dano e, com isso, deixem de ser punidos. A reportagem é de Paula Bittar.
5: A Comissão de Constituição e Justiça da Câmara aprovou um projeto que proíbe a aplicação do chamado princípio da insignificância a crimes de violência doméstica e familiar contra mulheres. Essa proibição, pela proposta, é inserida na Lei Maria da Penha. O princípio da insignificância, que também é conhecido como bagatela, prevê que crimes de pouca importância que causem dano pequeno não devem ser punidos. Uma súmula do Superior Tribunal de Justiça Justiça já determina que o princípio da insignificância não se aplica aos crimes ou contravenções penais praticados contra a mulher no contexto das relações domésticas. O objetivo da proposta é transformar o que hoje é um entendimento do tribunal em legislação. A autora do projeto, deputada Laura Carneiro, do PSD do Rio de Janeiro, explica que nenhuma forma de violência contra mulheres pode ser considerada insignificante.
6: Não existe insignificância quando se fala em mulher, em violência contra a mulher, principalmente no momento que a gente está vivendo, onde a cada 5 horas e 25 minutos uma mulher é morta no Brasil. Então, nunca é insignificante a violência, porque ela pode se transformar depois em vicaricídio ou em feminicídio. Por isso a importância desse projeto aprovado nessa casa.
5: O vicaricídio mencionado pela deputada é o ato de matar pessoas próximas a uma mulher, como filhos, dependentes ou outros parentes, com o objetivo de fazê-la sofrer. O termo foi incorporado pela legislação brasileira neste ano, após aprovação pelo Congresso, e a previsão de pena é de reclusão de 20 a 40 anos. A Lei Maria da Penha já impede a aplicação de penas alternativas brandas e punições que possam ser resolvidas apenas com pagamentos ou doações. O projeto que proíbe a aplicação do chamado princípio da insignificância a crimes de violência doméstica e familiar contra mulheres segue agora para a análise do Senado. Da Rádio Câmara, de Brasília, Paula Bittar.
7: Justiça.
1: Os deputados aprovaram a permissão para a prática privada do direito por advogados da União e o texto seguiu para análise do Senado. A repórter Maria Neves traz mais detalhes sobre o projeto aprovado.
8: A Comissão de Constituição e Justiça da Câmara dos Deputados aprovou o projeto que permite a integrantes de carreiras jurídicas federais exercerem a advocacia privada, fora de suas atribuições no serviço público. A proposta beneficia especificamente advogados da União, procuradores da Fazenda Nacional, procuradores federais e procuradores do Banco Central. As carreiras jurídicas da União exigem dos advogados dedicação exclusiva. O exercício da advocacia particular é proibido por lei. Mas, de acordo com a deputada Érica Cocai, do PT do Distrito Federal, nos estados e nos municípios não existe essa vedação. Por isso, ela considera que o projeto aprovado faz justiça para as carreiras da advocacia federal.
9: Nós precisamos romper essa condição que estabelece a ausência de isonomia dos profissionais das carreiras jurídicas da Advocacia Geral da União, que é bom lembrar que só em 2024 tiveram sucesso na sua atuação jurídica em quase 69% dos cargos e resgataram para a União quase 70 bilhões no mesmo ano de 2024. Portanto, nós não podemos perder esses profissionais. Esses profissionais não podem se sentir desestimulados de atuar para o benefício do próprio país.
8: Pelo texto aprovado, a advocacia fora do órgão federal de atuação não poderá ser exercida por advogados que ocupam cargo em comissão ou função de confiança. Além disso, os profissionais ficam impedidos de atuar contra a União, suas autarquias, fundações e empresas públicas. Para garantir a transparência, a Advocacia Geral da União deverá publicar em sua página na internet a lista atualizada de todos os profissionais que optarem por exercer a advocacia privada. Os interessados também deverão fazer uma comunicação prévia ao órgão antes de iniciar a atividade. A proposta determina ainda que o exercício da advocacia privada estará sujeito às orientações da Corregedoria Geral e da Comissão de Ética da AGU, além de obedecer ao Estatuto da Ordem dos Advogados do Brasil e à Lei de Conflitos de Interesses. Da Rádio Câmara de Brasília, Maria Neves.
7: Previdência.
0: Coronel Crisóstomo, do PL de Rondônia, destaca que foi o autor da proposta que deu origem à Comissão Parlamentar Mista de Inquérito, que discutiu fraudes no INSS. Ele lembra que as investigações expuseram um esquema ilegal de descontos em benefícios de aposentados e pensionistas.
10: A consequência disso tudo é que o governo federal teve que bloquear todos os acessos a desconto, não havendo mais desconto, até que seja julgado e decidido como fazer esse trabalho, sem a necessidade de sindicatos e associações voltarem a pedir o desconto no Instituto Nacional de Seguridade Social.
1: De acordo com o Coronel Crisóstomo, a suspensão de descontos não autorizados diretamente pelos segurados é uma vitória importante para proteger a renda de famílias mais vulneráveis. O deputado garante que o Congresso continuará fiscalizando o sistema previdenciário.
7: Trabalho.
0: Para Daniel Almeida, do PCdoB da Bahia, a redução da jornada de trabalho é a conquista mais importante das últimas décadas para a classe trabalhadora. Ele argumenta que a modernização da indústria e o ganho de produtividade com novas tecnologias justificam o reequilíbrio da escala no país.
11: Hoje você fabrica a mesma coisa com uma quantidade de horas trabalhadas muito menor do que há 38 anos atrás, quando a Constituição foi promulgada. E, portanto, os trabalhadores precisam participar da distribuição desta produtividade que as tecnologias conseguiram produzir. Portanto, é uma necessidade. De tempos em tempos, é preciso fazer esse equilíbrio para que os trabalhadores e a sociedade como um todo se beneficiem.
1: Daniel Almeida ressalta que garantir duas folgas semanais permite mais descanso, saúde e tempo livre para a qualificação profissional. O parlamentar também elogia a mobilização dos movimentos sociais e o apoio institucional do governo federal em favor da medida.
0: A Câmara aprovou o projeto que reconhece o hip-hop como manifestação da cultura brasileira. O repórter Antônio Vital acompanhou a votação.

0: O projeto que reconhece o hip hop como manifestação da cultura nacional. O hip hop é um movimento cultural e estilo de vida urbano que surgiu nas comunidades afro-americanas e latinas do bairro do Bronx, em Nova York, no início dos anos 70. Segundo o autor da proposta, deputado pastor Henrique Vieira, do PSOL do Rio de Janeiro, mais do que apenas um gênero musical, o hip hop é uma ferramenta de expressão política e social. No Brasil, o hip hop começou na década de 80, principalmente em São Paulo, em locais de encontro de jovens negros, pobres e moradores de periferias. O movimento se expandiu para outras regiões do país, adquirindo características locais, inclusive no Nordeste, onde foi influenciado pelo repente ritmos caribenhos e jamaicanos. Ser reconhecido como manifestação da cultura nacional permite que o hip hop seja contemplado nas políticas públicas, com possibilidade de ter acesso a leis de incentivo, linhas de crédito e fundos setoriais, sem contar a garantia de livre manifestação. O projeto recebeu parecer favorável do relator, deputado Inácio Arruda, do PCdoB do Ceará. Segundo ele, o movimento já é reconhecido oficialmente como manifestação cultural por estados e municípios. Para o autor do projeto, deputado pastor Henrique Vieira, o reconhecimento oficial vai fomentar a cultura e evitar a criminalização do movimento.
1: Reconhecer o hip hop como manifestação da cultura nacional é sair da chave da criminalização e entrar na chave do reconhecimento e da valorização. Porque o hip hop vai acontecer e acontece independente do estado. Mas cabe ao estado, com política pública e investimento, ao invés de criminalizar, valorizar, fomentar e levar adiante.
0: Projeto que reconhece o hip hop como manifestação da cultura nacional seguiu para análise do Senado. Da Rádio Câmara de Brasília, Antônio Vital.
2: Educação.
3: Beto Preto, do PSD do Paraná, comemora a criação do curso de medicina no campus de Apucarana da Universidade Estadual do Paraná, a Unespar. O deputado aponta que a medida atende a uma reivindicação de mais de 50 anos do município.
4: É uma luta de mais de 50 anos do município de Apucarana, que agora parece que realmente chegou no êxito. A Unespar é a única universidade que ainda não tinha o curso de medicina e a partir de agora já são recursos liberados para a construção de um bloco de laboratórios, de salas de aula e também praticamente liberado a contratação dos professores via concurso, além de estarmos muito próximos da marcação do concurso vestibular para a entrada no primeiro semestre de 2027.
5: Beto Preto ressalta que, a partir de agora, toda a rede estadual de ensino superior do Paraná passa a contar com o curso público de medicina. Ele celebra o fato de a nova graduação ampliar a formação de profissionais de saúde no Vale do Ivaí, região geográfica composta por 26 municípios.
2: Saúde.
3: Programa para recuperar crânio e face com tecnologia 3D no SUS avança na Câmara. A reportagem é de Luiz Cláudio Canuto.
6: A Comissão de Ciência, Tecnologia e Inovação da Câmara dos Deputados aprovou o projeto que institui o Programa Nacional de Reabilitação Crânio-Facial com uso de tecnologia 3D no Sistema Único de Saúde. O colegiado seguiu o voto do relator, deputado Rui Falcão, do PT de São Paulo. A reabilitação recupera aspectos anatômicos, funcionais e estéticos de pacientes com alterações provocadas por tumores, sequelas de tratamento, traumatismos e anomalias congênitas. Pela proposta, o programa vai oferecer suporte psicossocial aos pacientes e incentivar o desenvolvimento de materiais e de processos de modelagem em três dimensões. A iniciativa seria implementada por meio de parcerias com instituições de ensino e pesquisa, públicas ou privadas, para pesquisa, desenvolvimento e aprimoramento de tecnologias. O autor do projeto é o deputado Zacarias Calil, de Goiás, que afirma que, por meio do uso de scanner 3D e de exames de imagem convencionais, como tomografia computadorizada e ressonância magnética, é possível criar um modelo da superfície do rosto e do crânio do paciente, por exemplo. Assim, é possível saber que estruturas anatômicas precisam de reparação com o design pessoal de próteses e simulação do resultado final antes do tratamento. O deputado, que também é cirurgião pediátrico, afirma que o modelo já é aplicado no Brasil.
7: Em Campinas, São Paulo, nós temos um centro de tecnologia e informação que pode trabalhar juntamente com isso. Aliás, eles já fazem esse procedimento pelo SUS, que é um avanço muito grande, né? Você pegar determinado tipo de tumor, fraturas e outras patologias, malformações, você analisar através de uma tecnologia dessa, antes de você, por exemplo, submeter o paciente a um procedimento cirúrgico. Então, um profissional, ele vai saber exatamente de que maneira ele vai atuar nesse sentido. Inclusive, mostrando para o paciente, esclarecendo, né, suas dúvidas, de que maneira ele vai ser operado.
6: O autor da proposta diz que a técnica também pode ser aplicada na odontologia, cirurgia plástica, reconstrutiva, fonoaudiologia e reabilitação. Ele afirma que o impacto orçamentário não seria muito alto, porque a tecnologia, como já vem sendo utilizada, tende a diminuir o custo.
7: Se você tem um centro de tecnologia, informação, informática, que já faz pelo SUS, então a gente só vai praticamente complementar isso aí, né? Já existe, agora falta mais investimentos, né? E com isso aí a gente consegue, através dos recursos, emendas parlamentares, para ajudar esses centros de tratamento.
6: A proposta ainda vai ser analisada pelas comissões de saúde, de finanças e tributação e de Constituição e Justiça. Em princípio, ela não precisa passar pelo plenário. Da Rádio Câmara de Brasília, Luiz Cláudio Canuto.
2: Ciência e tecnologia.
5: Raimundo Santos, do PSD do Pará, defende projeto que institui a Semana Nacional da Consciência Digital Infantil. A iniciativa, segundo o deputado, visa orientar famílias e educadores sobre os riscos da exposição excessiva às telas e os perigos de crimes virtuais.
8: Hoje o mundo da internet é como se fosse uma extensão do mundo real, é uma praça pública onde tem todo tipo de informações úteis, mas também muita coisa nociva, principalmente a criança e adolescente. Dentro dessa política de educação digital, o projeto ele visa incluir uma semana de conscientização digital voltada para educadores, para a família, para a prevenção durante esta semana ao cyberbullying, aos crimes cibernéticos, também o combate à exposição a conteúdos impróprios, a promoção da saúde mental diante do uso excessivo de telas.
3: Raimundo Santos alerta que o uso desregulado das redes sociais provoca aumento de casos de ansiedade e depressão entre os mais jovens. A proposta já avançou por 3 comissões e aguarda análise na Comissão de Constituição e Justiça.
5: Termina agora o jornal Câmara dos Deputados, produzido pela Rádio Câmara, com trabalhos técnicos de Everson Urani e apresentação de Luciana Vieira e José Carlos Andrade. Uma ótima noite para você.
3: Uma boa noite. A Voz do Brasil está de volta amanhã.
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Feira, aqui o Ramon Ramosito chegando com todo mundo. Até as duas. Vamos que vamos na clube. É pra falar de amor, hein? E é bom demais ter você de todo o Brasil que vai participar com a gente, vai interagir aqui através do 0800-342-1055. Tem presente pra você, daqui a pouco tem pipoqueira elétrica, Mondial, cinema em casa com muito mais saúde, a pipoqueira estoura milho sem óleo, aí você coloca lá o seu sal, a sua açúcar, fique à vontade, tá bom? 0800-342-1055, clica em mandar áudio, fique à vontade, tá? É muito fácil, muito tranquilo você participar com a gente aqui, você de todo o Brasil. Ah, e tem a nossa enquete, o nosso bate-papo, a nossa perguntinha, até as duas. É sobre amor, paixão. Quem se apaixona mais rápido? Na sua opinião, os homens ou as mulheres? E por quê? Quem se apaixona mais rápido, na sua opinião? Já viveu esse momento? Os homens ou as mulheres? E por quê? 0800-342-1055. Continue sempre ouvindo muita música boa na clube. Até meia-noite nesse clima. Depois tem o Por Amor. Nessa hora você ouve Bon Jovi, Kel Smith, Phil Collins, Eros Ramazzotti, Akon, Capital Inicial, Lady Gaga e Bruno Mars. E muito mais. As mais lindas músicas. Sempre fazendo aquele clima especial. A clube faz pra você. Chegando The Human League, Human, no som da clube. Este é o Love Songs, que vai até meia-noite com você.

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1: Que legal ter você aqui. É pra falar de amor com muita música bonita o tempo todo e você interagindo, escrevendo no WhatsApp da Clube, gravando o seu áudio também, tá? 0800-342-1055. Você que tá chegando agora, quem se apaixona mais rápido, na sua opinião? Os homens ou as mulheres? E por quê? Quem se apega primeiro, na sua opinião? Fique à vontade para interagir e participar. Daqui a pouco tem pipoqueira elétrica de presente. Grava o seu áudio. Quem fala?
2: Quem fala é o Mauro de Arujá, São Paulo.
1: E Mauro?
2: Com a respeito à enquete, com certeza é a mulher, né?
1: Ah, é?
2: Mulher se apaixona mais facilmente. Certo. Não que o homem também não se apaixona, mas a mulher é bem mais romântica, mais carinhosa. A mulher vai muito pelo sentimento.
1: Ah, é?
2: Tanto que se machuca mais fácil também. Mas os homens também se apaixonamos, porém não com tanta facilidade.
1: Verdade.
2: Mas com os pés no chão, né? É isso aí, um grande abraço, tá na Clube, tá bom demais.
1: Ótimo comentário, obrigado Mauro Sérgio pelo comentário aqui no Som da Clube. Phil Collins, You'll Be My Heart.

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0: som que toca você, Die With Smile, Lady Gaga e Bruno Mars, pra você aqui no Love Songs da Clube, que continua falando de amor com muita música bonita o tempo todo pra você. Tá gostando, tá? Tem muito mais, hein? 0800-342-1055. Boa sorte aqui nos prêmios. Falando em prêmios, daqui a pouco tem pipoqueira elétrica de presente pra você. Prêmio da hora, tá? Sobre a perguntinha, grava o seu áudio aí, fique à vontade. Bom demais, hein? Falar com você o tempo todo aqui na Clube. Comenta aí, ouvinte Clube!
1: Fala, Ramon. E aí? Aqui é o Hudson Vilante do Estádio Nacional Mané Garrincha.
0: Bem-vindo.
1: E respondendo à enquete de hoje, eu acredito que a mulher, ela já tem esse dom, né, de se apaixonar mais rápido do que os homens. Só que hoje em dia, o coração dos homens estão mais moles, né? De acordo com o meu modo de pensar, eu falo por mim. Eu mesmo sou um coração muito mole, me apaixono rápido. Tanto que me apaixonei pela minha esposa. Já estamos juntos aí há quase 9 anos.
0: Parabéns, hein?
1: É isso aí. Tá na Clube, tá bom demais.
0: Boa, Hudson. Obrigado pela participação e opinião no

Você, Thiago Lopes Tavares, de Lusiânia, final do fone 1743. Thiago Lopes Tavares, de Lusiânia, final do fone 1743. Ei, Thiago Lopes, se deu bem? Ganhou então a pipoqueira elétrica Mondial, é toda sua, viu? Aqui é assim, quanto mais você ouve muita música boa, ganha o seu presente também.

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mais. Seja bem-vindo, bem-vinda, você de todo o Brasil, que continua falando de amor junto com a gente, com muita música boa, aqui na Clube, finalzinho de quarta-feira. Participe aí o tempo todo. 0800-342-1055. Daqui a pouco tem cafeteira. 3 Love, 3 Corações. Design moderno e compacto. Você prepara aquele cafezinho do jeito que você quiser. Com ou sem açúcar você vai tomar, tá bom? Participe aí. Não para de participar. No 0800-342-1055. Responda também a nossa enquete até as 2. E aí, na sua opinião, quem se apaixona mais rápido? Quem se apega mais rápido no relacionamento ou no namoro? O homem ou a mulher? E por quê? Bom, né? Então participa junto com a gente aqui nessa hora. Vai ter George Michael, Rick Astley, Kid Abelha, Alejandro Sanz e muito mais. Ainda Xtreme também. 0800-342-1055. A Clube segue tocando sua música boa. Delta Goodrem, Born to Try, na

0: da música boa, Rick Astley, Hold Me in Your Arms, matando saudade aqui no Love.
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0: Bom demais ter você de todo o Brasil interagindo, escrevendo aqui no WhatsApp da Clube. Seja bem-vindo, bem-vinda. Uma ótima noite para Mara Miguel de Indaial. Oi, Mara Miguel, minha amiga. Melhoras para você. Beijo, tá? Obrigado sempre pela companhia. Um alô pro César Fagundes de Chapecó, Santa Catarina. Alô, César Fagundes. Alô para você. Obrigado pela companhia de sempre também. Valeu. Bom demais ter você. Grava o seu áudio. Escreva também, tá? No 0800-342-1055. Solte a sua voz aqui na Clube. Comenta aí, ouvinte Clube.
2: Eu acho que quem apaixona primeiro é o homem.
0: É o homem
2: que
0: se apaixona?
2: Ele não pode ver a mulher falar um pouco mansa, meiga. Eita, ele acha que ela já tá apaixonada, mas quem tá apaixonado é ele.
0: É ele, né?
2: Aqui tá doido. É a Babeste Antiga Norte, tá na Clube, tá bom demais.
0: Valeu, Adalberto. Pra você que tá chegando agora, a nossa perguntinha é a seguinte até as duas. Na sua opinião, quem se apaixona mais rápido? Primeiro assim, quem entra na onda primeiro, na onda do amor, né? Quem se apaixona, o homem ou a mulher? Os dois. E por quê? 0800-342-1055. De presente pra você, prêmio da hora, cafeteira 3 Love, 3 corações, hein? 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O clube continua tocando muita música boa pra você 24 horas por dia, fazendo você recordar de verdade. E a gente continua viajando aí no mundo da música. Como

0: clube tá bom demais. Essa muita gente cantou, tocou no violão, ainda toca. A banda norte-americana X-Men, de 1990/91. More Than Words, aqui no Love da Clube, até meia-noite. Com muito romantismo pra você. Muita música apaixonada, apaixonante. Românticas! Você ouve aqui na Clube as melhores românticas. Meia-noite também, o Puro Amor, nesse clima especial para começar mais um dia. Estamos aí no finalzinho da quarta-feira, 22 de julho de 2026. Já já uma quinta-feira. Uma boa noite para Tainá, que tá com a gente aqui no 0800-342-1055. O Rony, montador, também tá com a gente no 0800 da Clube. Valeu pela participação, hein? A Jânua, de São Paulo, tá com a gente também. Obrigado, Jânua. Escreveu aqui, gravou áudio também no WhatsApp da Clube. Bom demais. Sobre a perguntinha, quem fala?
1: Aqui é o Douglas, falo da Vicente Pires.
0: E aí, Douglas?
1: Eu gostaria de participar da promoção da cafeteira.
0: Beleza.
1: E respondendo sobre a enquete, amor, quem se apaixona mais fácil é a mulher.
0: É a mulher?
1: A mulher tem um sentimento mais frágil, então por isso que ela se apaixona mais fácil.
0: Certo.
1: E coloca aí pra participar da promoção da cafeteira.
0: Tá bom. Obrigado, Douglas. Já tá participando aqui da promoção da cafeteira, hein? Daqui a pouco, uma cafeteira lindona pra você. 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
0: Quem tá ganhando essa cafeteira é você, Aline Mendes Castro, do Recanto das Emas, final do fone 7240. Aline Mendes Castro, Recanto das Emas, final do fone 7240. Se deu bem, ganhou a cafeteira Três Corações. Continue participando. O Love Songs de volta amanhã às 10 da noite. Já já o Por Amor, continue aí na audiência da Clube.
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ou daquele olhar, hein? São os homens? São as mulheres? Os dois? O que você acha? Comenta aí. 0800-342-1055. Nessa hora vai ter Faith Hill, Gavin James, Lulu Santos, Adrian Gilbert, Cyndi Lauper, Zélia Duncan e muito mais.

0: som que você gosta de ouvir? Apenas mais uma de amor, Lulu Santos aqui no Por Amor da Clube. Vamos que vamos com muita música apaixonada, muita música para fazer aquele clima especial para você começar mais um dia aqui no som da Clube. Bom dia pro Eber Fernandes de Boa Vista, Roraima. Oi, Eber, bom dia para você, Boa Vista, Roraima. Com a gente também, valeu. Um alô aqui para todo mundo, pra rapaziada da garagem da Pioneira do Itapuã, manobrista e os abastecedores, todos juntos ligados na Clube. Valeu, galera, obrigado, viu, pela companhia aí, um bom dia pra vocês, bom trabalho, valeu. Quem tá com a gente também é a Débora Gleice, querendo participar da promoção aqui do show do Zé Neto e Cristiano, já tá participando, boa sorte pra você. Grava o seu áudio, quem fala?
1: O Sidney do Recanto das Emas. Sidney. Pô, olha só, sobre a enquete hoje.
0: E aí?
1: Eu acho que os homens se apaixonam mais rápido, sabia?
0: Ah, é?
1: Creio eu que sim. Um homem se ilude mais rápido que mulher. Mulher é um pouco mais firme, mais dura. Toda Clube, tá bom demais. Aí, ó, põe a promoção dos ingressos,
0: tá bom, Sidney, já tá participando, boa sorte pra você. Grava o seu áudio também, beleza?

0: oficial da música boa, Carry You Home, James Blunt, em mais um dia aqui no Som da Clube, nesta quinta-feira, quintou o dia de TBT. 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E só aqui na Clube tem vários ingressos pra você que ouve a Clube o tempo todo, né? Bom dia pra Jerusa, do Rio de Janeiro. Obrigado, Jerusa. Ela escreveu o seguinte aqui, ó, no 0800 da Clube. Quem se apaixona primeiro, certeza, é a mulher. Obrigado, viu, Jerusa, pela sua participação, pela sua opinião aqui no Som da Clube. Lembrando que o programa é muito romântico, você pode também falar sobre o seu amor, mandar aquele alôzinho, fique à vontade. Bom dia, bom dia, olá.
1: Olá, Clube, tudo bem?
0: Beleza?
1: Quero falar aqui, ó, que quando eu conheci minha namorada, minha esposa, no início da década de 90,
0: certo.
1: Confesso a vocês, viu? Foi amor à primeira vista.
0: Os dois apaixonados.
1: São 32 anos juntinhos, hein? E a música que marcou nossas vidas naquela época foi a música da banda Simple Red, For Your Babies.
0: Eita, nós, hein?
1: E aí eu quero que vocês mandem um abraço aí pra minha esposa Dani.
0: Alô, Dani!
1: Júnior e Dani aqui em Jequié, na Bahia. Tá na Clube? Tá bom demais.
0: Júnior e Dani em Jequié, na Bahia. Ô, Júnior, vê se essa aqui, ó. Pra vocês aí, então, tá? Obrigado pela companhia, o Brasil inteiro. Grava áudio pra Clube 0800 342

0: da música boa, Coldplay, Clocks. No som da clube, no Por Amor, que vai até as duas, você participando o tempo todo aqui junto com a gente, no som da clube para todo o Brasil, interagindo, gravando o seu áudio aí nesta quinta-feira que está começando, através do 0800-342-1055, tá bom? Fique à vontade. Sobre a perguntinha, responde aí, ouvinte clube.
1: Respondendo a enquetezinha de hoje, olha, eu acho que a mulher normalmente se apaixona mais rápido que o homem.
0: A mulher?
1: Bom, pelo menos essa é a minha opinião. Aqui é clube, tá na clube, tá bom demais, clube, quero muito ir pra esse show, hein? Vai ser maravilhoso, me leva, clube. Aqui é clube, tá na clube, tá bom demais.
0: Valeu, Vanessa, obrigado pela participação aqui no som da clube. Já, hein? 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

0: Nossa Clube, Dino Vanelli, Hurst to Be in Love. E agora tem
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0: Bom demais, hein? Os melhores presentes. E agora saindo dois ingressos pro evento do ano, 15 anos de Zé Neto e Cristiano. Quem tá ganhando? Henrique Rodrigues Borges, de Sobradinho, final do fone 0960. Henrique Rodrigues Borges, de Sobradinho, final do fone 0960. Henrique, se deu bem aqui no Som da Clube. Continue você participando o tempo todo aqui, tá? Fique à vontade. Já já mais um prêmio da hora pra você. E a gente vai abrir mais uma hora aqui no Puro Amor. Fica aí.
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demais. Que legal ter você aqui, ter a sua companhia. Mais um dia aqui na Clube, quinta-feira, dia de TBT, né? Como o pessoal fala. 23 de julho de 2026. Bom demais. Ouvi muita música boa e nessa hora tá muito caprichada, hein? Essa hora tá muito caprichada de músicas inesquecíveis. 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Continue respondendo a nossa pergunta até as duas. Quem se apaixona mais rápido, na sua opinião? Os homens ou as mulheres? Os dois? E por quê? Nessa hora vai ter Avril Lavigne, Alejandro Sanz, Susan Vega, Bengals, Air Supply, Celine Dion, Titãs, Beyoncé, Jimmy Cliff e muito mais. Aqui na sua Clube.

0: Paz, Susan Vega, Luca, grande saudade aqui no Som da Clube, no Puro Amor que segue até as duas. Daqui a pouquinho você já sabe, a madrugada viva da Clube com muita música inesquecível também, para você recordar de verdade, recordar bons tempos e começar mais um dia numa boa aqui no Som da Clube, hein? Participe! 0800-342-1055. Bom dia pro Nunes. Alô, Nunes, tá ligado, né? Bom dia pra você. Bom dia pra Marta do Sol Nascente, tá com a gente também. Bom dia pra Simone de Águas Lindas. Valeu sempre pela audiência, todo mundo aqui no Som da Clube. João Paulo de Valparaíso, sobre a pergunta, responde aí, vai.
1: Sobre a enquete de hoje, que eu acho que a mulher é mais fácil de se apaixonar do que o homem.
0: Ah, é?
1: Apesar que hoje isso é muito relativo, depende
0: tá
1: da
0: igual.
1: Mulher, né?
0: Entendi.
1: Também ou do homem, né?
0: Certo.
1: Mas a mulher que tem mais
0: dom,
1: sentimentos e se apega mais. Tá na clube, tá bom demais.
0: Obrigado, João Paulo, pela sua participação e opinião aqui no Som da Clube. Bengals, Eternal Flame.

Rádio Oficial da Música Boa Titãs, pra dizer adeus, clássico da música nacional, você ouve aqui no Som da Clube também, ao vivo, via satélite para todo o Brasil. 1:35 de quinta-feira, estamos em mais um dia aqui e você sempre participando, sempre na audiência da Clube, começando mais um dia tranquilo.

sua participação aqui no Som da Clube até as duas. Você responde o seguinte, hein? Quem se apaixona primeiro? O homem ou a mulher? Ou os dois? Quando tem amor, vai os dois de uma vez. Pra começar um namoro, começar um relacionamento. 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

0: Clube, o som do Bon Jovi, Always, no Por Amor da Sua Clube. Legal demais ter você aqui, tá? Você que gravou seu áudio, grava, continue gravando aí, através do 0800-342-1055. Tereza Ribeiro, do Guará, bom dia pra você, comenta aí, vai.
1: Respondendo essa enquete.
0: O que você acha, o que você pensa?
1: Não tem esse negócio de homem ou mulher se apaixonar mais ou menos.
0: Tem primeiro. Não, é?
1: Quando o bichinho do amor
0: bichinho
1: chega
0: do amor
1: pra ficar, tá na clube, tá bom demais.
0: Obrigado, viu, Tereza Ribeiro, sempre junto com a gente aqui na Clube. Bom demais ter você aqui também. 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
0: Kit Super Frango e Boa, do jeito que você gosta, do jeito Clube. Quem tá ganhando? Mariana Pinheiro Farias, de Planaltina, final do fone 6527. Mariana Pinheiro Farias, Planaltina, final do fone 6527. Obrigado a todo mundo que participou com o Ramonzito aqui. A gente tem um novo encontro na Clube, às 10 da noite, no Love Songs. Vem aí, a Madrugada Viva! Muita música boa pra você. Sixpence, Non The Witcher, Kiss Me. Bom dia pra todo mundo.

Sabe que a sua opinião aqui na Clube ajuda muita gente, viu? Muita gente que tá em casa aí ouvindo, vai formando opinião e vai ajudando as pessoas. Ó, é o seguinte, todo mundo diz que o importante é confiar, né? Principalmente no relacionamento. Eu quero saber quando o passado continua presente, até o relacionamento mais tranquilo pode balançar, não pode não? Que você acha? Afinal, amizade com ex é sinal de maturidade ou é motivo para acender o alerta? André, o que você tá falando? Eu quero saber de você o seguinte, ó. De repente você descobre que o seu mozão, a pessoa que você vive, mantém amizade com o ex ou com a ex. Você manda cortar o contato na hora ou aceita numa boa? O seu mozão aí com contato com o ex, com a ex, você vai lá e descobre que os dois andam de conversinha, batendo papo, né? E tal, e aí? Você aceita numa boa ou manda cortar, né? Esse relacionamento na hora. Conta aí pra gente, no finalzinho da hora tem aquele kit Arraiá Clube recheado de comida boa, viu? Vai aquela pipoquinha, canjica, fubá, leite condensado, amendoim crocante, paçoquinha, tanta coisa boa nesse kit, e ele poderá ser seu, tá bom? Então manda sua mensagem pra Clube, tô esperando você por aqui. Bora começar muito bem com música boa na Clube Meridian Beautiful, pra você um ótimo dia.

0: pro fim de semana? Vai curtir bastante, vai descansar, vai ficar de boa, vai trabalhar no fim de semana. Ó, aproveita, manda sua mensagem aí pra gente. Daqui a pouquinho, gente, tem aquele kit Arraiar Clube pra você fazer a festa em pipoquinha, canjica, fubá, leite condensado, amendoim, paçoca, doce de leite, pé de moleque, vai refrigerante, até aquela aguardente pro quentão vai, hein? 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Então manda sua mensagem pra clube 0800-342-1055. No final da hora vai rolar. Você já aproveita também pra responder nossa pergunta. Imagina que você descobrisse que o seu mozão, a pessoa com quem você vive ao lado, mantém amizade com o ex. É. E aí, o que, que você faz numa situação dessa? Você manda cortar o contato na hora ou aceita numa boa? Conta aí pra gente, grava seu áudio, manda pra clube. Quem sabe no finalzinho dessa hora você leva o kit Arraiar Clube no Guará. Bom dia pro Felipe, pra Carolina e também pra Lourdes, Recanto das Emas. Fala, Gabriel, bom dia pra você, pra Mônica, pra Ana Paula. Pessoal que tá trabalhando, né? Trabalhando e curtindo a clube. E você, onde você está, hein? Conta aí pra gente. Bom dia, quem é?
1: Sou o Ciro do Valparaíso e eu não vejo problema nenhum. A minha esposa tem contato com o ex dela.
0: Ah,
1: e
0: é?
1: Se tornaram amigos.
0: Oh.
1: Eu confio nela, tenho total confiança nela, assim como ela confia em mim. Então, pra mim, eu não vejo problema nenhum. Tudo é questão de confiança.

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0: 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Vamos falar de futebol, meu amigo, Campeonato Brasileiro, pois é. Ontem tivemos Coritiba e Palmeiras, o Coritiba perdeu por 3-1. O São Paulo recebeu o Atlético Paranaense e perdeu de virada também 2-1. Ontem, Internacional e Cruzeiro, 2-1 para o Cruzeiro. Ontem também tivemos o jogo entre Chapecoense e Flamengo. O Flamengo não reconheceu a Chapecoense e venceu por 4-0. Hoje jogam às 19h30, Corinthians e Remo e Botafogo e Vitória. Na liderança do Campeonato Brasileiro está o Palmeiras com 44 pontos, Flamengo com 37, Atlético Paranaense com 33 e Fluminense com 32 pontos. Na zona do rebaixamento estão Vasco com 20 pontos, Mirassol com 19, Remo com 18 e a Chapecoense, meu amigo, com apenas 9 pontos na lanterna do Campeonato Brasileiro. Outras informações também no Instagram da Clube, arroba Clube FM Brasil. Se você ainda não tá seguindo a gente, bora seguir, vai lá.
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0: Manda sua mensagem, participa também, tô te esperando por aqui, tá bom? Já já tem aquele kit Arraiá Clube, presentão pra você fazer a festa com a família toda. Manda sua mensagem no 0800-342-1055. Eu quero saber o seguinte, imagina que você descobre que o seu mozão, seu presentinho de Deus, mantém amizade com o ex ou com a ex. Eu quero saber se você aceitaria numa boa, tranquilo, ou você

0: Obrigado pelo carinho, nossos amigos motoristas de ônibus, por aplicativo, taxistas, né? Caminhoneiros, carreteiros, a galera do transporte, valeu, obrigado sempre, viu? Manda sua mensagem pra gente também, 0800-342-1055. Daqui a pouquinho tem presente, tem o kit Arraiar Clube, esse kit é recheado, hein? Tem aquela pipoquinha, canjica, fubá, leite condensado, amendoim, paçoca, doce de leite, pé de moleque, refrigerante, vai até quentão, viu? 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É, e essa é pra quem bebe com moderação, tá bom? Manda sua mensagem aí pra gente. Estamos por aqui trocando uma ideia e falando a respeito, né? De relacionamento com um ex. Você de repente descobre aí que o seu presentinho de Deus, a pessoa que você vive, que você ama, tem amizade com o ex ou com a ex. Eu quero saber se você aceita de boa, é normal pra você, ou esse relacionamento aí tem que acabar. Conta aí pra gente, Sol Nascente, quem tá curtindo é a Marta, no Cia tá o Mauro, nosso amigo Maurão, Palmares Paulista, nossos amigos do Palito Doce, tá lá o Zenilson, o Valdir, o Júlio e também o Cabelo de Tiara, rapaziada. Abraço pra vocês, tão lá comendo aquele cuscuz, tomando aquele cafezinho, nessa hora minha boca vira um brejo, né? E o Zenilson ri, rapaz, é Zenilson. Você que não fica esperto não com esse cuscuz aí. Blumenau, quem tá curtindo é o Valdir, Extremoso, o Igor. E você, onde você está ouvindo a clube? Já aproveita também, manda sua mensagem pra gente. Tô esperando você por aqui. Bom dia, quem é?
1: Bom dia, Tereza Ribeiro do Guarau.
0: Ô, Tereza.
1: Amizade com ex não existe.
0: Não?
1: Isso é papo furado, eita. É amor mal resolvido, é problema. Ex é passado, acabou, acabou. Tá na clube, tá

0: velha infância. Bora faturar presente na Clube?
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0: É o Kit Arraiá Clube, recheado de coisas boas, hein? 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Quem tá levando esse super presente da Clube é o Alex Costa Farias, Núcleo Bandeirante. Final do telefone do Alex é o 2496. Começou essa quinta-feira, hein, Alex?

3421055 é o nosso WhatsApp para todo o Brasil. Se você ainda não anotou, bora anotar aí, né, meu? Já manda sua mensagem certinho aqui pra gente. Estamos trocando uma ideia hoje e falando a respeito de confiança, né? Confiança é a alma do relacionamento, mas e aí? Se você descobrisse que aquela pessoa que você ama, que você vive ao lado, o seu presentinho de Deus, o seu mozão, tem relacionamento, bate papo, troca ideia lá no WhatsApp com a ex ou com o ex. E aí? Pra você é de boa? É tranquilo? Ou se de repente isso acontecesse, você pediria pra esse relacionamento encerrar, pra esse relacionamento acabar? Que você faria, hein? Manda sua mensagem, porque é o seguinte, no final dessa hora tem o Sextão Clube Delivery com 18 itens para deixar sua casa abastecida e o seu dia muito mais fácil, né? Ajuda bastante. E olha que legal, a Clube entrega aí na sua casa, viu? Entrega para você, tá querendo? Então manda sua mensagem. Phil Collins, Everyday.

0: Clube tá bom demais. Aerosmith, The One to Be The Ten.
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0: Na Clube é assim, você começa o seu dia sempre com música boa, com informações, tem aquele presente esperando por você. Já já tem o sextão Clube Delivery com 18 itens. E aí, você tá querendo esse presente? Então manda sua mensagem pra gente, tá bom? Fica à vontade, nós vamos levar esse sextão aí na sua casa. 0800-342-1055 pra você que tá aí ouvindo a Clube. Um excelente dia, tá bom? Quem tá curtindo Recanto das Emas, um abração pro Gabriel, pra Mônica, pra Ana Paula, Itapuã, quem tá por lá, o Renato, a Michele e também a Maria das Graças. Varginha, bom dia pro Eduardo, pra Patrícia e pra Isabela. E o nosso bate-papo de hoje é o seguinte: você descobre que seu mozão mantém amizade com o ex ou com a ex? Eu quero saber se você manda cortar o contato na hora ou se você aceita contato numa boa. O que você faz, hein? Numa situação dessa, conta aí pra gente. Bom dia.
2: Bom dia, André. Se minha namorada ou minha esposa estiver falando do seu ex, tem alguma coisa de errado.
0: Ah,
2: manda
0: é,
2: cortar
0: rapaz.
2: Na hora.
0: Eita.
2: Bom dia, aqui é o Mauro César. Me coloca nas promoções.

0: Toby Peter Cetera. Glory of love.
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0: Ouve esse clássico do Roupa Nova, seguindo o trem azul, pra você um ótimo dia, ouvindo, curtindo a clube, começando essa quinta-feira com a gente. INSS diz que a fila caiu 74% em 2026 e que 1.600.000 pedidos aguardavam resposta até 14 de julho. Esse é o menor patamar em 21 meses. Segundo os dados do Ministério da Previdência Social, desse total, 486.000 requerimentos estão fora do prazo legal de 45 dias. Outros 745.000 processos seguem dentro do prazo regimental. Há ainda 450.000 processos cujo andamento depende do cumprimento de exigências por parte do cidadão, como envio de documentos complementares, laudos ou comprovação de vínculos. 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
0: Sempre é muito bom te receber por aqui. Manda sua mensagem pra gente, tô te esperando, hein? 0800-342-1055. Capricha na mensagem aí, tá bom? Tô esperando você por aqui. Águas Claras, quem tá curtindo é o Rodrigo, a Fernanda e também a Carmen. Santa Maria, bom dia pro Vinícius, pra Aline e pra Rosângela. E você, onde você está ouvindo a Clube? No finalzinho dessa hora, tem o Sextão Clube Delivery com 18 itens pra deixar sua casa abastecida e o seu dia muito mais fácil, viu? 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Então manda sua mensagem pra gente. Estamos por aqui hoje falando a respeito de confiança no relacionamento. Imagina que você descobre que a pessoa que você vive do lado, seu mozão, seu presentinho de Deus, mantém contato com o ex ou com a ex, né? E aí, você aceita de boa esse contato com o ex ou você pede pra esse contato ser encerrado? Conta aí pra gente, manda sua mensagem. Ô Newton, e no seu caso, rapaz, que você faria? Conta pra gente.
2: Meu amigão, negócio de ex é coisa do passado. É. Quem gosta do passado é museu. Ainda bem que lá em casa ninguém tem ex. Só se um dia nós separar, né?
0: Aí, ó.
2: Tá na clube, tá bom demais.
0: Abraço, Newton. Diz Miraz.

0: 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Shallow Now com Lady Gaga na clube.
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0: chega junto, participa com a gente. Já já tem o sextão Clube Delivery com 18 itens. Manda sua mensagem 0800 342 1055. Recanto das Emas, bom dia pro Sidney, Ourinhos, Eunice, São Paulo, a Maria Peronde ligadinha, Paraisópolis, abraço pro Altair, Parnamirim, Jailson, Indaial, quem tá ligadinha é a Mara. Oi Mara, beijo pra você, obrigado pelo carinho, valeu pela mensagem. Eu quero saber de você o seguinte, ó, se de repente, né, você descobre que o seu presentinho de Deus, o seu mozão, a pessoa que você vive ao lado, está mantendo uma amizade com o ex. E aí, você aceita de boa, pra você é tranquilo, ou você pede, né, pra cortar esse contato? Quem ama abre mão dessa amizade ou não? Conta aí pra gente, grava seu áudio, tô louco pra saber, viu? Ô Rafa, e aí rapaz, conta pra gente.
2: Você descobriu que a minha mulher tá mantendo ainda contato com o ex dela, mas então, pra parar, né?
0: Ah, é?
2: Passado é passado, tem que viver o presente é comigo. E aqui é clube, tá na clube, tá bom demais.

0: cara, se deu bem demais, parabéns.
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Dia 23 de julho, eu sou o André, sigo junto com você aqui na Clube, estamos ao vivo via satélite para todo o Brasil e para todo o planeta, através do nosso site clube.fm, tem o nosso app também, para você baixar no seu smartphone, ouvir a Clube em todos os lugares e ainda naquela caminhadinha, na academia, naquele rolê de bike, né? Naquela corrida, gente, é bom demais o nosso app, tá bom? E você pode ouvir também pela Alexa, é só dizer, Alexa, toca Clube FM pronto. Pronto, já era. Lembrando você que toda semana tem Alexa aqui na Clube, viu? Participa com a gente, manda sua mensagem 0800 342 1055. É o nosso WhatsApp para todo o Brasil. E hoje nós estamos trocando uma ideia, conversando a respeito de confiança no relacionamento. Eu quero saber se de repente você descobrisse que o seu mozão, seu presentinho de Deus, mantém uma amizade com o ex ou com a ex. E aí, você aceita de boa, pra você é tranquilo, não tem problema nenhum? Ou você manda cortar o contato na hora? Conta aí pra gente o que, que você faria, viu? Manda sua mensagem, manda lá, tô te esperando por aqui, tá bom? No final dessa hora vai rolar presente. 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Tá precisando de uma fritadeira elétrica sem óleo, com qualidade? É Mondial, né, gente? Ó, pra você preparar aquele petisco, aquele almoço, o jantar, o lanche da criançada sem usar óleo. É bom demais. Bora de música na Clube Mariah Carey. Bom dia.

0: preparando aquele cafezinho gostoso, né? Gente, é bom demais levantar aquele cheirinho de café pela casa. Que delícia, né? E você, tá aí com quem? Manda sua mensagem pra gente. Tô te esperando por aqui, tá bom? 0800-342-1055. Daqui a pouquinho tem Air Fryer Mundial. É a fritadeira elétrica sem óleo, presente da Clube pra você. E aí, você tá querendo? Então manda sua mensagem. Santa Maria, bom dia pro Vinícius, pra Aline e também pra Rosângela Machado. Quem tá ligadinha é a Rô. Sobradinho, bom dia pra Maria Valdinete, Barretos, tal Paulo Contelli. Bom despacho, nosso amigo Júlio. E você, onde você está ouvindo, curtindo a Clube, já manda sua mensagem pra gente também, quem sabe, né? Essa Air Fryer vai parar aí na sua cozinha, gente, é bom demais, hein? Ó, bate-papo rolando. Eu quero saber de você o seguinte, de repente você descobre que aquela pessoa que você vive ao seu lado, seu mozão, o seu presentinho de Deus, mantém uma amizade com o ex ou com a ex. Eu quero saber se você aceita de boa ou se de repente você pede pra cortar o contato, né? Eliminar o contato. E aí, o que você faria numa situação dessa? Ô, Patrícia, no seu caso, aí, menina, fala pra gente.
1: É, pra mim, André, eu acho que quando a gente tá junto com a pessoa, ex é ex, né? Eu acho que cada um tem que ter sua vida ali, esquecer ex. Eu acho que nem eu, nem ele tem que ter esse contato com ex. Aí, pelo menos assim eu penso, né?
0: Tá bom.
1: Ótima quinta-feira pra você. Aqui é Clube, tá na Clube, acabou demais.
0: Valeu, Patrícia. Beijo pra você. Ótima quinta.

a rádio oficial da música boa, Christina Perry, A Thousand Years. Para você, um ótimo dia ouvindo, curtindo a Clube. Gente, o Ministério Público Federal acionou a Justiça Federal em Minas pedindo a suspensão da decisão do governo federal que elevou o aumento da mistura do etanol na gasolina de 30 para 32%. A medida foi aprovada na terça-feira, dia 14, pelo Conselho Nacional de Política Energética e, segundo o Ministério de Minas e Energia, considera a volatilidade, né, do petróleo no mercado internacional. Segundo o Ministério Público Federal, o objetivo do ingresso da ação civil pública é interromper a mudança até que os estudos técnicos comprovem que o novo combustível é seguro para os veículos que circulam no país, garantindo a proteção dos consumidores e a transparência nas políticas energéticas. 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Se você ainda não está seguindo a gente, bora seguir.

0: Fryer Mondial é a fritadeira elétrica sem óleo. Olha que presente legal, tá? Manda sua mensagem aí, 0800-342-1055. Pra você que tá acordando agora, levantando, né? Se preparando pra essa quinta-feira, seja muito bem-vindo aqui na Clube Sobradinho. Bom dia pro Heitor, pra Juliana e também pra Tereza. Altamira, quem tá curtindo é o Marcos, a Daniela e também a Gabi. Oi, Gabi, bom dia pra você, viu? Obrigado pelo carinho. Manda sua mensagem aí pra gente, estamos batendo um papo e querendo saber, olha, se de repente você descobrisse, né, que o seu mozão tá ali tendo amizade com o ex ou com a ex, o que que você faria numa situação dessa? Você aceitaria de boa? Afinal de contas, é normal, né? Ou de repente você pediria pra cortar esse relacionamento? O que você faria numa situação dessa? Conta aí pra gente. Ô Franklin, e no seu caso, rapaz?
1: Meu amigo André, aí é pesado, viu, André? Amizade com ex aí é pesado, viu?
0: É pesado?
1: Na dúvida, meu amigo André, é melhor mandar cortar, viu?
0: Ah, é, rapaz?
1: Corta logo, melhor mandar cortar, independente da intenção da outra pessoa lá, é melhor mandar cortar, viu, Andrezão?
0: Tá bom.
1: Tá na clube, tá bom demais aqui.

0: Clube tá bom demais. Phil Collins, do You Remember?
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0: Seja muito bem-vindo aqui na Clube. Você que tá levantando, né? Já se preparando para essa quinta-feira. Que seja uma quinta-feira abençoada na sua vida. Com muitas coisas boas, pensamento positivo, tudo vai dar certo. Bora acordar com muita alegria aí, com muita disposição no coração. Afinal de contas, quintou, bebê. Manda sua mensagem para Clube, tá chegando a hora. Daqui a pouquinho tem Air Fryer Mondial. É a fritadeira elétrica sem óleo, tá bom? 0800-342-1055. É o WhatsApp da Clube para todo o Brasil. E você? E aí? O que você acha dessa pergunta de hoje? De repente você descobre, né? Que o seu mozão tá conversando, mantendo ali uma amizade com o ex ou com a ex. Você aceita isso? Para você é tranquilo, é de boa, não tem problema, né? Você é uma pessoa evoluída. Ou você manda cortar essa conversa, essa amizade, esse relacionamento na hora. O que que você faz numa situação dessa, hein? Conta aí pra gente. Bom dia.
2: Bom dia, André. Ô Moisés, Palotina, Paraná.
0: Ô Moisés. Tá
2: ligado na clube, na rodagem, levando a clube de carona positivo. E conta a enquete aí, eu acho que não funciona não, né, André? Já fala isso, né? Isso, porque isso é passado positivo. Bola pra frente. Tá na clube, tá bom demais.
0: Valeu, abraço.

0: Londrina se deu bem demais, mas começou essa quinta-feira, ó, com muita sorte. Maiara de Lima Salles tá levando a Air Fryer Mondial. Parabéns!
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mozão tem um relacionamento de amizade com o ex, com a ex. E aí, o que você faz numa situação dessa, né? É amizade ou de repente é uma saudadezinha ali disfarçada? Você pede pra cortar esse relacionamento, olha, vamos cortar esse relacionamento? Ou você aceita numa boa, não tem problema nenhum, afinal de contas é ex mesmo? E que você faz numa situação dessa, hein? Conta aí pra gente, grava seu áudio, manda pra clube no 0800-342-1055. Você sabe que no final da hora rola aquele presente. Está separado aqui pra você o liquidificador Turbo Mondial. É aquele potente, viu? Pra você preparar suas receitas, preparar aquela fruta congelada, você bate, faz aquele suquinho, faz sua vitamina, faz o seu bolo, a sopinha, né? A torta e muito mais. E aí, você tá querendo? Manda sua mensagem. Abrindo Bom Dia com Bon Jovi. Always. Pra você uma ótima quinta.

0: Fluminense com 32 pontos. Lá na zona do rebaixamento estão Vasco da Gama com 20, Mirassol com 19, Remo com 18 e a Chapecoense na lanterna do Brasileirão com 9 pontos. Outras informações também no site da Clube, clube.fm. Hoje nós estamos batendo um papo e falando a respeito de confiança. É, meu amigo, confiança no relacionamento é tudo, né? E eu quero saber se você de repente descobrisse que o seu mozão tem uma amizade com o ex ou com a ex. Se você descobrisse isso, o que você faria? Você agiria normalmente, aceitaria numa boa ou pediria para cortar esse relacionamento, esse contato? O que você faria? Conta aí pra gente, ó, no final dessa hora tem presente, tá? Tem pra você o liquidificador Turbo Mondial, é aquele potente, bom dia!
1: Bom dia, clube, já que eu dei ligadinha tá melhor, hein? Oh. Olha, eu não ia aceitar não, viu?
0: Não.
1: Mas rapaz, que história é fez? Eu ia matar meu marido, que história, tá na clube, tá bom demais, hein? Bom dia pra nós, Natália da Ceilândia Norte.
0: Ô Natália, bom dia, obrigado pelo carinho sempre, viu? Na clube, Lady Gaga com Bruno Mars.

0: Clube tá bom demais. Anway, aí Fai New, pra você um ótimo dia. Taguatinga Norte, bom dia pro Adalberto, Amanda e Vera Lúcia, Samambaia Norte, quem tá por lá é a Raquel, a Camila e a Aparecida, Novo Gama, o Lucas, a Fabiana e a Sônia, Uberaba, o meu xará André, a Renata e a Eduarda, Igarapava, bom dia pro Edson, pra Sueli e também pra Ana. Pra você que tá aí começando o dia com a Clube, um ótimo dia. 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

imagina que você descobre que o seu mozão mantém amizade com o ex ou com a ex. O que que você faz numa situação dessa, hein? Você corta, pede pra cortar esse relacionamento ou você aceita de boa? O que que você faz? Conta pra gente, manda sua mensagem. 1990. Tema da novela Meu Bem, Meu Mal, Inexcess. Vai mais side. Bom dia pra você, ótima quinta.

0: em 2026 e que 1.600.000 pedidos aguardavam respostas até 14 de julho. Esse é o menor patamar em 21 meses. Segundo os dados do Ministério da Previdência Social, desse total, 486.000 requerimentos estão fora do prazo legal de 45 dias. Outros 740.000 processos seguem dentro do prazo regimental. Há ainda 450.000 processos cujo andamento depende do cumprimento de exigências por parte do cidadão, como envio de documentos complementares, laudos ou comprovação de vínculos. 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Acesse clube.fm. Você continua participando, mandando a sua mensagem no 0800-342-1055. Núcleo Bandeirante, bom dia pro Sérgio. Itapuã Parque, a Gersenite. Braslândia, o Giovanni. Valparaíso, o Aldo e também o Washington. Santa Maria da Boa Vista, na Caminhadinha, a Aliette. Pomerode, o Adriano, Uberlândia, o Paulo. E você, onde você está ouvindo a Clube, já manda sua mensagem. No finalzinho dessa hora tem o liquidificador turbo. Potente, hein? Mondi, ó, presentão da Clube pra você. Eu quero saber o seguinte: se de repente você descobrisse que o seu mozão, seu presentinho de Deus, está mantendo uma amizade com o ex ou com a ex, e aí, você pediria para cortar esse relacionamento ou aceitaria de boa, hein? Conta aí pra gente, bom dia.
1: Bom dia, Clube, bom dia, André. Não existe esse negócio de o mozão tá tendo contato com o ex, não?
0: Não,
1: não, não, não. Corta na hora.
0: Eita.
1: Ou você corta, ou eu também vou ter contato com os ex. Chum trocado não dói, não é mesmo?
0: É.
1: Feliz quinta-feira pra todo mundo. Aqui é a Magda Vieira, tá na Clube? Tá bom demais.
0: Ô, Magda, beijo pra você.

é o Ian Esteves Cunha, Santa Maria. Final do telefone do Ian é o 9713. Pra você, uma excelente, uma ótima quinta-feira. A gente volta a se falar amanhã aqui na Clube.

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2: Ave Maria, cheia de graça, o Senhor é convosco. Bendita sois vós entre as mulheres. Bendito é o fruto do vosso ventre, Jesus. Santa Maria, Mãe de Deus, rogai por nós, pecadores, agora e na hora de nossa morte. Amém. E que desça sobre você, sobre o nosso Brasil, sobre nossas famílias, a bênção do Deus Todo-Poderoso, Pai, o Filho e o Espírito Santo. Amém.
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Pra fechar a primeira sequência aqui do nosso Bom Dia Clube, já já eu volto com muito mais músicas e, claro, também informações pra você no

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5: Tá na Clube, tá bom demais. Bom dia, Clube. Estamos de volta com o nosso Bom Dia Clube. Daqui a pouquinho tem mais informações pra você comigo, Edson Gol e também Arnaldo Zimmermann aqui na programação Clube em 89,1. Olha, a Polícia Federal deflagra a Operação Metamorfo em Blumenau e em mais duas cidades. Empresas afetadas por tarifaço terão acesso a socorro de 18,5 bilhões de reais. Mais um destaque aqui também, prefeito de Blumenau publica vídeo nas redes sociais com críticas e diz que houve corrupção na gestão passada. Daqui a pouquinho tem muito mais aqui no nosso Bom Dia Clube. Fica ligado com a gente até às 8 da manhã. Tá na Clube? Tá bom demais.

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1: Fechando mais uma sequência musical do Bom Dia Clube, depois do show do intervalo a gente volta com informações dos principais jornais e portais de todo o Brasil e as notícias em primeira mão para você aqui na Clube. Bom Dia Clube tá no ar, tá na Clube, tá bom demais.
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0: sua companhia. Bom dia. Clube. Tá na Clube, tá bom demais. Seis horas mais 39 minutos, 6:39, 15 graus a temperatura. Bem-vindo à informação, bem-vindo ao nosso Bom Dia Clube. Muito bom dia, Arnaldo Zimmermann.
1: Bom dia, Edson. Bom dia a você que tá ligado aqui na Clube. Bem-vindo de volta, né? Fica um dia fora, é como se fosse férias, né?
0: É mais ou menos, né? Porque foi bem cansativo ontem. Com tanta chuva, eu tive que pegar a estrada para ir a Florianópolis ontem cedo e muita chuva na estrada. Me permite colocar um ponto. Como a sinalização da 470 é falha em relação à BR-101, em dias de chuva principalmente, escuro, chuva, tudo mais, parece que o farol não ajuda, e olha que o farol é bom, hein? Bom, ele acaba iluminando, mas assim, não tem os refletores como deve ser, e não tem aquela iluminação que reflete e que você consegue enxergar. Na BR-101 parece que a qualidade dos materiais, desde a pintura da faixa, desde os olhinhos de gato, aquele que reflete lá, são melhores que 470.
1: Vão ter que ajustar muita coisa depois e tá tudo pronto
0: não,
1: ainda.
0: Mas
1: está
0: pronto já, se vão entregar, daqui a pouco vai ser terceirizado, vai ser dado a concessão para alguém e vai ficar desse jeito, sem falar a quantidade de poças d'água.
1: Tomara que melhorem isso, porque a questão da segurança, principalmente quem dirige à noite, agora assim, né, já que estamos abrindo, falando sobre rodovia, viagem, tudo, quando a gente fala cansativo, você diz, aí a gente manda um abraço para todos os motoristas profissionais. Verdade. Porque assim, a gente já acha cansativo quando se desloca para uma viagem ou outra.
0: Exatamente.
1: Motorista profissional de ônibus, de Uber, de táxi, tudo que passa um dia inteiro pra lá e pra cá, caminhoneiro, olha, todo mundo, parabéns aí sempre a essa luta diária, né? Não é fácil.
0: Exatamente. Saindo de Florianópolis, ontem o trânsito pesado aqui em Itapema, para anda, pra você que é motorista, olha, todo o nosso respeito e carinho também, obrigado pela audiência, né? Bom, hoje é quinta-feira, 23 de julho, dia do ano de número 204, trigésima semana do ano, hoje tem lua crescente. Hoje, falando nisso, é dia do guarda rodoviário, olha aí, ó.
1: já que estávamos falando,
0: esse povo vê coisa também, viu? Dia de Santa Brígida e dia também de resgate de mamíferos marinhos. Bora para os principais destaques da edição de hoje.
1: Polícia Federal deflagra Operação Metamorfo em Blumenau e mais duas cidades.
0: Empresas afetadas por tarifaço terão acesso a socorro de 18,5 bilhões de reais.
1: Prefeito de Blumenau publica vídeo nas redes sociais com críticas e diz que houve, abre aspas, corrupção, fecha aspas, na gestão passada.
0: Competições dos joguinhos abertos começam hoje em Blumenau.
1: Professor de jiu-jitsu que usava identidade falsa desde 2013 é preso em Blumenau.
0: Polícia Civil prende o último suspeito de roubos contra motoristas e aplicativo em Blumenau.
1: Moto bate em carro estacionado e deixa homem ferido na Rua da Glória.
0: Tem os principais destaques de portais e jornais do Brasil. Bom dia. Começa pela Folha de São Paulo. O gás do povo provoca guerra dos botijões entre fabricantes nacionais e importadores da China. Até isso, viu? Programa que distribui vales para acesso ao produto impulsiona a compra de recipientes no exterior.
1: Às vezes pode ter gás à vontade, mas pode faltar a embalagem.
0: Exatamente.
1: Né? O casco, né? É sempre assim, né? Bom, no Globo, pressionado, Flávio Bolsonaro testa discurso mais radical enquanto enfrenta a saída de aliados.
0: Na Gazeta do Povo do Estado do Paraná, Lula caminha para recorde de gasto com cartão corporativo em governo de sustentação.
1: Ah, é? Então tá aí o Gazeta do Povo, Zero Hora do Rio Grande do Sul. Olha, o Zero Hora já trouxe ontem, agora de novo, sobre a chuva, né? Então diz o seguinte: mesmo com trégua da chuva, Rio Grande do Sul se mantém alerta para elevação de rios.
0: Deu uma trégua. Nós também, ainda bem, né? Mas o rio continua elevando lá também. Atenção, é pouco ainda. A NSC Total de Florianópolis fala o seguinte: frente fria com chuva acima de 100 milímetros em 24 cidades castiga Santa Catarina e motiva alerta para novos impactos.
1: No R7, Pix cresce 4,3 trilhões de reais com alta de 19,3% no número de transações no primeiro semestre.
0: E curioso, né? A gente sempre fala em bilhões aqui de cifras e coisas. E agora chegou a casa dos trilhões.
1: Quando fala trilhão, eu só lembro do tio Patinhas com os quaquilhões lá, eu não consigo saber, não consigo mais nem calcular quanto que vale isso. Exatamente. Né? Até o bilhão a gente tem uma ideia, do trilhão já a gente perde a conta, né?
0: Mas ele tinha a moedinha da sorte, lembra? A revista Veja traz o seguinte: PT aciona a TSE e pede que Flávio seja multado por fake news sobre urnas. Declarações aí do senador sobre o sistema eleitoral já foram desmentidas anteriormente pelo tribunal.
1: No ND+, Defesa Civil emite novo alerta vermelho para inundação em Taquari.
0: A J Notícias traz o seguinte: a Câmara de Vereadores de Blumenau vota novo Código do Meio Ambiente nesta quinta-feira.
1: No portal

0: O auditório, vídeo, abre aspas, quem passou antes de mim meteu a mão nos cofres públicos da prefeitura, fecha aspas, diz Egídio nas redes sociais. Essa coisa tá começando a pegar fogo.
1: É verdade. Destaque também do portal Blumenauense: professor de jiu-jitsu é preso em Blumenau após 13 anos usando identidade falsa.
0: No informe Blumenau, as manifestações do TCE que podem atrapalhar os planos da prefeitura sobre a nova guarda municipal de Blumenau.
1: Ainda hoje tem a previsão do tempo, esportes, loterias, tem também as ocorrências policiais e o trânsito atualizado para você. Fica com a gente e participa no 99119-2730. 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Participa com a gente, boa sorte. Tá no ar o Bom Dia Clube.
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0: Muito bem, a gente começa falando, embora seja uma notícia de segurança, né? A gente vai puxar aqui para antes do bloco da segurança, por causa dessa operação da Polícia Federal em Blumenau. Cada vez que a Polícia Federal vem para cá, ou vem Gaeco, ou vem assim uma grande equipe da Polícia Civil, eu acho que tem muita gente em Blumenau que se esconde embaixo da cama, né? Eu não sei se tem que arrumar aquela saidinha, aquela escada, sabe aquela escada de incêndio, né? De saída de incêndio. Tem muita gente que deve estar implantando, deve ser um novo objeto aqui em Blumenau, aqui, para implantar na saída, nos fundos da casa, alguma coisa.
1: Exato.
0: Uma saída de emergência, para fugir, porque estacionou carro. Acontece, né? Equipes do GAECO, às vezes equipes mais amplas aí da Polícia Civil, grandes guarnições ou Polícia Federal, não é? Gente que põe a barba de molho. Inclusive, antes de dar essa informação, você já tinha visto cedo aí as viaturas aqui na cidade já estacionadas, né?
1: Exatamente, já estavam em movimentação pelas cidades. Opa, vai ter operação. Aí já confabulei com meu amigo Arnaldo Zimmermann, vai ter alguma operação aí da Polícia Federal. Realmente teve, né? Realmente teve.
0: E a operação Metamorfo, né? Metamorfo aqui, deflagrada em Blumenau e mais duas cidades, Santa Catarina, só Blumenau. Começou é chamado FICO, né? Porque é aquela força integrada de combate ao crime organizado, que ele consegue se articular em vários estados aí pela Polícia Federal e que se articula também com outras forças policiais. Mas começou a organização lá em Sergipe, lá no Nordeste. Aí a PF deflagrou então ontem a quarta fase dessa operação. O objetivo era o quê? Combater a organização criminosa que atuam no tráfico de drogas e na lavagem de dinheiro que vem da atividade ilícita. Bom, aí essa força integrada prestou apoio tático à operação. 15 mandados de busca e apreensão foram cumpridos, aí foram na região metropolitana, lá de Aracaju, lá em Sergipe, a bela Aracaju, lá de 600 mil habitantes, com praias bonitas e tudo mais, mas também tem investigação pesada lá. Aí teve diligências em Tobias Barreto, lá em Sergipe, Guarulhos em São Paulo e aqui em Blumenau. Você vê Blumenau no mapa aí dessa operação. As investigações tiveram início em Alagoas no ano de 2024, quando policiais descobriram que um homem estava fazendo uso de identidade falsa. A Polícia Federal constatou então que ele havia sido preso na Paraíba por uso de documento falso e corrupção por tentativa de suborno aos agentes de segurança lá daquele estado. Bom, mesmo preso, ele continuava então o esquema tático então e movimentava valores em contas bancárias e abertas com a identidade falsa então, não é? Então, essa situação aqui, e aí o seguinte, não é? Aí, como teve essa operação aqui, deixa eu pegar aqui a outra informação também, porque em conjunto a isso, o professor de jiu-jitsu, de 47 anos, condenado aí a mais de 20 anos de prisão, aí justamente, tráfico de drogas, organização criminosa, comércio ilegal de arma de fogo, ele foi preso então, aí junto aí a Polícia Civil acabou aí localizando ele no bairro Texto Salto, aqui em Blumenau. Esse homem era condenado a 20 anos e um mês de reclusão pelos crimes praticados em Araquari, aqui no norte do estado também. Então, desde 2013, a operação policial que resultou aí na condenação, diz a operação, ele usava uma identidade falsa para evitar ser localizado. De acordo com as investigações, o condenado é natural daqui de Santa Catarina, né? Tanto é que começou tudo lá em Araquari, mas ele se estabeleceu em Blumenau, né? Aí passou a se apresentar com o nome de uma pessoa inexistente. Desde 2022, olha só o perigo aí para as crianças e adolescentes. Desde 2022, ele liderava uma equipe de jiu-jitsu que usava identidade falsa como nome da equipe e também ministrava aulas em Blumenau, Pomerode e Gaspar. Após diligências, policiais localizaram um homem numa casa, no bairro Texto Salto, E aí eles cumpriram o mandado de prisão, conforme a Polícia Civil não ofereceu resistência e admitiu imediatamente que utilizava nome falso. Bom, ele foi preso, foi encaminhado ao Presídio Regional de Blumenau para seguir aí à disposição da justiça para o cumprimento da pena. Então, essas duas situações aí quase que casadas, né? Tanto a operação da Polícia Federal na Operação Metamórfico, que também tinha aí a questão de crime ligada a tráfico de drogas e tudo mais, e tinha identidade falsa, e a operação da Polícia Civil também, essa ação, digamos, da Polícia Civil, para prender esse homem de 47 anos. Agora, professor de artes marciais, né? Jiu-jitsu, que é uma luta bem bacana, claro, ela pode ser violenta se alguém praticar aí na rua, mas dentro das aulas, na academia, o pessoal tem o respeito, tudo como outras atividades. Só tive filho que teve aula de karatê e aula de judô, de jiu-jitsu não. O karatê e jiu-jitsu tem uma diferença.
1: Combina algumas artes marciais ali nesse caso.
0: Mas assim, ó, quando a gente vê as aulas e tudo, é uma coisa bacana, né? Uhum. Agora, são coisas que tem muito contato, né? Agora, você imagina que você tem lá, você pode ter seu filho, adolescente ou criança e tudo, e tá nas mãos de um professor que tá aí usando identidade falsa aí há 13 anos, que é procurado, condenado por tráfico, se metendo em organização criminosa, comércio ilegal de armamento de fogo.
1: Pois é.
0: Puxa, esse cara tava dando aula pro meu filho, de repente, não o meu no caso, né?
1: Uhum.
0: Mas de repente, se colocar no lugar de um pai, de uma mãe, né?
1: Que
0: isso?
1: Agora, né? 13 anos, né?
0: 13
1: usando,
0: anos.
1: Usando identidade falsa, né?
0: É muito tempo, né?
1: Tava passando batido.
0: E ele continuava atuando nessa área de...
1: Continuava atuando, né? Desde 2022 ali, ele tava dando essas aulas nos três municípios aqui.
0: Sim.
1: E de repente aquela coisa, né? É catarinense, né? Alguém diz, mas vem de fora, mas de Santa Catarina, né?
0: Sim.
1: Ah, tanto é que os crimes iniciais lá, esses crimes originais ali foram praticados lá em Araquari, né? E aqui em Blumenau ele veio meio para se esconder e ter uma nova vida com identidade falsa.
0: Impressionante. Como é que consegue tanto tempo ficar com identidade falsa e ainda continuar aí com tráfico de drogas?
1: A princípio não tem essa informação.
0: Não tem, né?
1: Só tem porque a condenação saiu por causa lá de Araquari, né?
0: Uhum.
1: Então o julgamento foi por causa de Araquari. Não tem elementos novos e que depois da condenação ele continuaria.
0: Até porque se ele movimentasse qualquer coisa, seria até mais fácil para chegar nele.
1: O risco, tem aquela coisa de alguns criminosos que tentam se aposentar do crime.
0: Sim.
1: Mas aí não adianta, deixou o rabicho todo aí do passado.
0: Sabe,
1: né?
0: Aquela frase, teu passado te condena?
1: É, não, ali não adianta, aí, né?
0: Não,
1: nesse caso não tem como escapar, e já estava condenado, né?
0: Exatamente. Muito bem, 6:51, 6:51, 15 graus a temperatura. Vamos falar também, a gente começou falando aqui de rodovias, né? E a PRF, né, fez um levantamento que aponta as rodovias federais mais violentas de Santa Catarina. BR-101 concentra 48% dos acidentes e tem taxa de uma morte a cada 31 colisões. Proporções de óbitos crescem em estradas como as BRs 116, 280, 282 e qual falta? 470, é claro, também, né? Apesar do bom trecho duplicado, ainda tem bastante, né? A gente vai trazer informações aqui com Cadu Reis, da Rede de Notícias Acaerte.
3: A BR-101 concentra quase metade dos acidentes registrados nas rodovias federais de Santa Catarina em 2026. Entre as mais de 4.200 colisões na malha federal catarinense durante o primeiro semestre, 2.053 ocorreram na estrada que corta a faixa litorânea do estado, número que corresponde a 48% do total. Os dados fazem parte de um levantamento realizado pela Polícia Rodoviária Federal a pedido da Rede de Notícias Acaerte. O chefe de comunicação da PRF em Santa Catarina, Adriano Fiamoncini, analisa.
4: A BR-101 sempre vai ser a rodovia com maior número de acidentes, feridos e mortos de Santa Catarina, porque é a principal rodovia, atravessa todo o litoral do estado, passa pela capital, passa pela maior cidade do estado, que é Joinville, passa pela região turística, liga os principais portos, está extremamente urbanizada, estrangulada, então é uma rodovia de um volume imenso de veículos e, infelizmente, apesar da duplicação, apesar de boa conservação, asfalto perfeito, essa urbanização, intenso fluxo de veículos, vai ser sempre a rodovia com maior número de acidentes em Santa Catarina.
3: Além de concentrar quase metade dos acidentes, a BR-101 também é a rodovia federal de Santa Catarina, onde ocorreram mais mortes no primeiro semestre, com 66 registros, uma taxa de um óbito para cada 31 colisões. Esta proporção cresce em outras estradas, como a BR-116, onde ocorreu uma morte a cada 10 acidentes, BR-470, com um óbito a cada 14 colisões, e BRs 282 e 280, com uma morte a cada 18 acidentes. O chefe de comunicação da Polícia Rodoviária Federal em Santa Catarina, Adriano Fiamoncini, ressalta.
4: apesar de ter muito menos acidentes e feridos do que a BR-101, elas têm proporcionalmente um número maior de mortos, justamente por serem, em sua maioria, rodovias ainda de pista simples. A BR-470 está duplicada apenas ali na região do litoral, ela segue pelo Alto Vale do Itajaí, vai até a região de Campos Novos, tudo em pista simples. E aí é na pista simples que acontece o tipo de acidente que mais mata, a colisão frontal, fruto geralmente de uma ultrapassagem mal sucedida, ou na hora errada, ou em local proibido, numa curva, numa ponte ou no local sem visibilidade.
3: Conforme os dados da Polícia Rodoviária Federal, foram registrados 4.221 acidentes nas rodovias federais catarinenses durante o primeiro semestre, com quase 4.900 pessoas feridas e 203 mortes. De Florianópolis, da Rede de Notícias Acaerte, Cadu Reis.
1: Agora 6:55, 6:55, 15 graus a temperatura, rodovias catarinenses aí com alto índice de violência também nas rodovias. Olha, não tá fácil, viu, Arnaldo? Não tá fácil porque as rodovias aí que cortam o estado de Santa Catarina, dentre elas a 470, mesmo estando duplicada ainda, apresenta alto índice de acidentes.
0: Nós temos um déficit muito grande de rodovias aqui, né? O transporte de cargas é infinitamente superior à capacidade de escoamento. E aí começa pelas rodovias federais, pelas estaduais e tudo mais. Rodovias ainda que cruzam, passam por dentro de cidades, áreas urbanas, é um problema geral. E a sinalização vem para acrescentar toda essa problemática.
1: Exatamente. Só piora, né? 6:55, 15 graus a temperatura, a gente vai em intervalo. Daqui a pouco a gente volta, tem mais destaques.
0: A gente vai falar sobre as competições, joguinhos abertos que começam hoje também, dessa polêmica aí do prefeito com o governo anterior, mas também nós vamos falar aqui sobre a Polícia Civil prendendo aquele último suspeito daqueles roubos contra motoristas de aplicativos, né? Aquela barbaridade que os assaltantes estavam fazendo contra os motoristas aqui de Blumenau. Daqui a pouco a gente traz então.
1: Agora 6:56, não perca a hora, tá na Clube, tá bom demais.
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1: Tá na clube, tá bom demais. 7:01, 15 graus a temperatura. 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Fica com a gente aqui na clube, agora 7:01. A gente tem falado aí sobre o número de eleitores, todo dia falei de Blumenau, aquela queda brusca, né? De quase 32% nos eleitores mais jovens, com menos de 18 anos de idade. Tava pegando um recorte aqui do município de Timbó, né? Um abraço a você de Timbó que tá ouvindo a gente. A Justiça Eleitoral registrou 35.896 eleitores aptos a votar em Timbó nas eleições desse ano, de 2026. Teve um crescimento de 5,1% em relação às eleições de 2022. Mas o seguinte, aquele mesmo recorte que a gente pegou de Blumenau, adolescentes, né, pessoas com menos de 18 anos de idade, eles representam 1% do total. Só que da 385 pessoas, houve uma queda aqui de 5,17% nesse número de jovens, 5,17. A queda foi menor do que a média nacional, o nível nacional caiu 14,5. E em Blumenau caiu quase 32%, em Timbó só 5% aí essa redução. Por quê? Porque é uma idade que a pessoa escolhe, é facultativo o voto, então escolhe se vai fazer o título ou não. Em Timbó houve queda também, mas uma queda muito menor, não é? O maior grupo de eleitores em Timbó está entre 35 e 49 anos de idade. Aí os candidatos aí devem ficar atentos. Se pegar aqui, ó, dos 35 mil eleitores de Timbó, dá quase 22 mil, a maioria dá quase 60%, tá entre 35 e 70 anos de idade. O pessoal fala muito a juventude, né? A juventude é muito importante, mas a 60% dos votos praticamente tá de 35 a 70. Os menores de 35 aí somam aí a em torno de 30%, né? Dá um pouquinho mais aí, quase a 30%, e aí o restante com 70 anos ou mais, lembrando que 70 anos ou mais é facultativo. Quer dizer, o sujeito aí é diferente. Ele tem o título, mas ele decide se vai para a urna votar ou não. O menor de 18 anos também é a mesma situação, só que no caso menor de 18 anos ele pode escolher fazer o título ou não. Então ele só vai ser obrigado a fazer o título lá com 18. Na questão de homens e mulheres está igual, aí o mapa de Blumenau e o mapa nacional em Timbó dá 52% e poucos para mulheres e homens 47% e poucos, então, né? Mais de 10% dos eleitores do município estão em faixas etárias que possuem o voto facultativo, então. Bom, tá aí alguns detalhes que muitas vezes a gente nota que o número geral, o crescimento, ele é muito parecido em cada município, mas essa questão do jovem, eu tenho feito um recorte aí para chamar atenção, porque é uma questão de escolha da juventude. O que está acontecendo com os mais jovens? Estão mais apáticos, será? Estão se desinteressando mais pela política, né? Tão preocupados com outras coisas. Bom, vamos vendo, né? Vamos aí seguindo então. E também tem outro lado, que a população tá envelhecendo, né? A população tá envelhecendo mais gente, aí é um dado, porque quando a gente pega aqui os dados, não é só sobre a eleição que a gente tá falando, os dados do tribunal, eles acabam dando uma atualizada para você entender o que é o público adulto, né? O público jovem e adulto de uma cidade, porque são dados atualizados, mais atualizados do que o censo lá, que é feito em todo o país. O nosso último censo foi 2022 e ele só é atualizado com base numa projeção todo ano, mas a coleta mesmo foi feita em 2022. E a gente já sabe que a população está envelhecendo, quer dizer, ela está tendo uma longevidade maior, está ficando mais velha. Nós temos mais idosos, e o que é legal é mais idosos saudáveis, né? Havia um tempo que você tinha pessoas na faixa de 70, 80 anos, eram pessoas muito adoecidas, muito enfermas. Hoje você vê 70, 80 anos, a maioria com uma saúde plena, toma seu remedinho, vai no médico, faz os seus exames, tudo, mas tá aí, né? O que mais a gente vê, o pessoal na academia, caminhando na rua. Sim, fazendo muita atividade, muita gente trabalhando ainda, uhum, né? Lutando. Quantos anos você tem aí? Tá trabalhando numa empresa, não é? Numa empresa lá dentro de uma indústria, ou trabalhando lá no escritório. Quantos anos o senhor tem aí? 60 e pouco? Não, tem 74, de repente.
2: Pois
1: é. 75, tá lá, dando duro, né? Ainda lutando, às vezes por necessidade, porque a aposentadoria é um problema.
2: Exato.
1: É. E às vezes porque gosta de trabalhar mesmo, né?
2: Exatamente, mas muita gente por necessidade, mas me espanta o vigor dessas pessoas, né? Que ainda tem toda essa força de vontade, às vezes, como você falou, pela necessidade, mas também pela vontade de continuar sendo útil e sendo, tendo no mercado laboral também, né? É importante isso.
1: E eles vêm de uma geração que tinha aquela coisa do trabalho, dignifica a pessoa. Sim, e tal,
2: exatamente.
1: Né? Então, se sente envergonhado de não, de ficar sem fazer nada, né?
2: Mesmo depois de aposentar, pra gente pensar, vou parar de acordar cedo daí, né? Ainda continua acordando cedo,
1: né?
2: Aí vai fazer, mais do que a gente até.
1: Como é que é? Vai fazer barulho em casa e começar a consertar coisa, né?
2: É furadeira e muito mais. 7:06, 7:06, 15 graus de temperatura. Temos também a previsão do tempo atualizada para você aqui na Clube.
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2: Muito bem, informações aqui da previsão do tempo com Gabriel Cassol, direto da Defesa Civil, nosso Alerta Blue, traz informações para esta quinta-feira. Muito bom dia, Gabriel.
4: Bom dia a todos os ouvintes do programa Bom Dia Clube. Nesta quinta-feira, vamos ter a presença do sol em meio à variação de nebulosidade agora durante o período da manhã. A partir da tarde, a circulação marítima vai trazer um aumento da nebulosidade, onde tem possibilidade de chuvisco de forma isolada aqui na região do Médio Vale. As temperaturas hoje máximas no período da tarde variando em torno dos 23 graus. Para amanhã, sexta-feira, o dia começa com temperatura em torno dos 14 graus. Amanhã, a tendência é do predomínio de maior nebulosidade devido à atuação da circulação marítima. Por isso, tem possibilidade de chuva fraca pela garoa a qualquer momento da sexta-feira. Temperatura máxima amanhã variando em torno dos 20 graus aqui na região do Médio Vale. Com as informações do tempo, direto da Defesa Civil de Blumenau, meteorologista Gabriel Cassol.
2: Muito bem, obrigado, Gabriel, pelas informações aqui na Clube 89,1. Você fica muito bem informado. Então volta um chuvisco a parte da tarde também, mas o tempo permanece até estável, de uma certa forma, né? Informações aqui na Clube 89,1, você fica bem informado. Agora 7:07, temos 15 graus a temperatura.
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1: Muito bem, hora de entrevista aqui no Bom Dia Clube. Vamos falar sobre o Aeroclube de Blumenau, a tradicional feijoada também, o evento que acontece aí no dia 1º de agosto. Aliás, 1º de agosto já tá aí, né? Já semana que vem. Então, esse evento aí com gastronomia, várias atrações. Claro que as atrações também tem que ser atrações aéreas, né? Entre as várias, mas essa como mais importante. Nós estamos recebendo aqui no estúdio o gestor da escola do Aeroclube de Blumenau, João Vitor Rodrigues, e a aluna piloto e auxiliar administrativa, Luciana Lima, para conversar com a gente sobre esse evento. Então, João Vitor, muito bom dia, obrigado por mais essa visita aqui ao Bom Dia Clube.
5: Bom dia, Arnaldo, bom dia, Edson, bom dia a todos os ouvintes, obrigado aí pelo espaço e a oportunidade de estar divulgando a nossa escola para a população.
1: Deixa eu dar um bom dia à Luciana Lima, que está aqui ao meu lado também. Muito bom dia, Luciana.
6: Muito bom dia, Arnaldo, Edson. Muito obrigada pelo convite.
1: Bom, essa feijoada é uma tradição já, então vamos falar sobre o que se espera, como é que está essa organização, o que se espera para essa edição de 2026.
5: Isso, a gente, mais que especial, esse ano está completando 85 anos, né? Completamos agora em abril, e a nossa escola é uma tradicional feijoada que todos os anos a gente faz para juntar os nossos alunos, a comunidade, aproximar a população, para estar conhecendo um pouco mais, divulgando nossos cursos de piloto e comissário, que a gente está com matrículas abertas agora em agosto, dia 8 de agosto, vai estar iniciando a terceira e última turma do ano. Então, é um dia de lazer para toda a família, com bastantes atividades. E se possível também já está matriculando as pessoas já para os nossos cursos.
1: Essas são turmas de quantos alunos aí que vocês abrem as inscrições, hein?
5: A gente tem duas turmas, tanto durante a semana, de segunda a sexta, e a do final de semana também, sábado e domingo, integral, né? Então aí em média de 15 a 20 alunos por turma.
1: Bom, então a feijoada...
5: Tanto de piloto quanto de comissário, né?
1: De comissário. A feijoada como evento também está muito casada esse calendário aí do Aeroclube também para turmas de alunos e tudo mais. Agora, falando do evento em si, no dia 1º de agosto, as atrações, eu já citei aqui no começo, né? As atrações aéreas são as principais que chamam a atenção. Elas servem também aí para motivar e a vir novos alunos interessados aí também em praticar essas atividades?
5: Isso mesmo, a gente vai ter bastante acrobacia aérea, exposição de aeronaves, voo de incentivo. Então, a pessoa que queira estar fazendo esse voo para ver como é que é a experiência de estar pilotando, pode estar fazendo também. Fora as diversas outras atrações, que seria banda, DJ, música ao vivo, espaço kids, touro mecânico, caipira, chopp, além de tudo a tradicional feijoada do Bar do Anísio.
1: Então, ela ocorre, todas essas atividades ocorrem lá no Aeroclube?
5: Isso, a partir das 10 horas da manhã, às 11 é o buffet, né? É o dia inteiro com essa programação.
2: A criançada também se diverte lá também, porque vai ter atrações também para criançada. E o legal do Aeroclube é que você pode levar a família inteira, né? Tem atrações para a família toda, né? E aquela curiosidade sobre aeronaves e tudo mais, né? A criançada vai ter um espaço para ela também?
5: Vai ter também um espaço kids. E a população também pode estar tirando dúvidas e curiosidades juntamente com a nossa equipe, todos os pilotos, instrutores de voo e professores teóricos, enfim, toda a nossa equipe vai estar à disposição no dia para tirar dúvidas.
1: A gente está falando aí o pessoal que tem interesse, né, em fazer o curso e tudo mais, e aproveitar a Luciana Lima, porque é chamada de aluna piloto. Como é que é aluna piloto aí? Fala um pouco dessa experiência.
6: É uma profissão que eu quis seguir desde os meus 14 anos, ser piloto de avião. E é uma paixão desde criança, que eu garanto que, inclusive, na feijoada, pode acabar pegando, assim, muitas crianças. Porque vê ali a acrobacia aérea, sinceramente, a criança fica apaixonada. E quem sabe disso, surge ali uma vontade, né, de fazer o curso conosco e ir alimentando, né, essa ideia.
1: Então, quer dizer, o que aconteceu com você acontece também com outras pessoas já desde pequenininha, né?
6: Com certeza.
1: É isso que é interessante, né, João Vitor? Então, quer dizer, essa coisa, a criança tem aquela atração, né, aquela coisa da magia, mas vai muito mais do que um brinquedo. Depois, quando cresce e vai realmente fazer o curso, ele começa a entender mais como é que é essa atividade?
5: Isso, ela desperta já desde o início, né, e a gente oportuniza essa proximidade, porque muita gente acha que é distante, mas não, é tão próximo que a pessoa conhecendo, ela toma um conhecimento que é acessível e fácil para todos. E a gente faz esse trabalho com as crianças, vai nas escolas, faz a divulgação para desde do ensino fundamental, ensino médio, ter contato com essa profissão piloto, que é uma das 10 mais pagas aí, mais bem remuneradas, e essa escassez tão alta que a gente está enfrentando, né? De falta de piloto.
2: Muito bem, e quem ainda não garantiu também. Ah, comissário também, importante, né? Muito importante. Quem ainda não garantiu o ingresso, né? Como é que consegue fazer a reserva antecipada? Consegue efetuar o pagamento também anteriormente ou posteriormente lá no dia do evento? Também a gente consegue adquirir lá no momento?
5: Não, no dia a gente não vai estar comercializando, uhum. Somente antecipado no nosso WhatsApp, que é o 479-8480-0248, 479-8480-0248, e através também do nosso Instagram, então @aeroclubeblumenau, pode estar nos seguindo também, acompanhando todas as notícias e tá adquirindo antecipadamente seu ingresso conosco.
2: Muito bem. Tem um Instagram também do Aeroclube, né?
5: Isso, @aeroclubeblumenau.
2: Muito fácil, né? @aeroclubeblumenau. Vai lá também, tem tudo certinho lá para você também saber como participar e saborear uma feijoada deliciosa. O Aeroclube é uma das instituições aí mais tradicionais também aí na formação, né? Ao longo, assim, desde que começou o curso, ou que número você tem para nos passar com relação à formação de alunos, tanto com pilotos como também comissários? Você tem uma ideia?
5: Sim, a nossa escola hoje completou 85 anos.
2: 85 anos,
5: desde, né? Desde 1941.
2: Olha.
5: Está formando pilotos e comissários. Então, ao longo desses anos todos, já se formaram mais de 10 mil pilotos, né? Inclusive.
2: Onde é que está todo esse pessoal agora?
5: Está
2: trabalhando, voando, né?
1: Estão voando, estão voando.
5: Voando no mundo fora.
1: Dá para ouvir rádio lá em cima, Rádio Clube? Não?
5: Dá. Com certeza.
1: Então, vou mandar um abraço para eles.
5: Então, a gente tem pilotos hoje na Emirates, na Qatar, na Cathay Pacific, que fora todas as outras companhias nacionais também, né? Então, ao longo dos anos, a gente forma aí 200, em média de 200 por ano.
1: Né? É bastante
5: ano
1: gente,
5: passado hein? Deu 165, a gente formou entre pilotos e comissários. Esse ano vai bater 200. Então, essa falta, essa escassez no mercado também atrai bastante novos alunos.
1: Agora, tem muitos alunos. Não bate a pessoa queima, não bate um medo. Eu já falo assim por mim. Eu levei tantos anos para perder o medo de viajar de avião como passageiro. Né? Hoje em dia, eu acho que eu já perdi, né? Mas no começo, assim. E quem gosta de avião, não tem essa coisa do medo, do frio na barriga? A Luciana pode falar, né?
6: Então, pelo incrível que pareça, andar de avião nunca me deu medo.
1: Não?
6: Nunca. Agora, me coloca numa montanha russa, se não dá medo. É totalmente diferente, pelo incrível que pareça.
1: Agora, depois fora do ar, me dá umas dicas aí pra perder esse medo então, né? Pra ver se eu perdi de verdade mesmo, né? Mas essa coisa do interesse, da coragem, e tem que ter dedicação, né?
6: Isso, tem que ter foco. Eu sempre falo isso porque, além de trabalhar na secretaria incentivando novos alunos, eu também faço parte disso, pois eu faço o curso. E eu sempre falo, se você coloca isso como prioridade e foco, pode levar ali 2, 5, 6 anos, mas uma hora você chega lá. Se você ter foco e disciplina, eu garanto que você consegue chegar. E a aviação, legal que depois da sua formação, você 99% já sai empregado, seja para uma companhia aérea, um táxi aéreo ou uma executiva.
1: Tem uma demanda grande de mercado, então, né?
6: Isso, sim. Pois as companhias do exterior estão chamando os pilotos das companhias aqui do Brasil, e nisso está faltando piloto aqui no Brasil, pois também a Latam comprou uma frota de Boeing, de Embraer, e nisso pega um piloto de outra companhia, e nessa outra companhia começa a faltar, daí fica nesse vai e vem.
2: Interessante, bem interessante. E quanto tempo leva para se tornar um piloto também, né? E como é que funciona exatamente esse clube? Já que você está fazendo, Luciana, esse curso oferecido pelo Aeroclube?
6: Pelo incrível que pareça, já primeiramente não precisa fazer faculdade. Uhum. É apenas um requisito diferencial, caso queiram não fazer. Então, a ordem seria mais ou menos você começar pelo curso teórico que a gente tem, né? Na duração de 3 meses e meio. Após feito ele, fazer o CMA, que são exames médicos, um check-up completo que pilotos e comissários precisam obrigatoriamente fazer para estarem aptos a voar. Feito isso, o aluno ele já pode começar as aulas práticas do piloto privado dele, que dá em média 47 horas essa primeira habilitação. Só que ela é uma habilitação que não permite você ser remunerado por isso. Então, precisa fazer a segunda parte, que é o piloto comercial, que é a mesma linha de raciocínio, faz o curso teórico, só que dá uns 4, 5 meses, pois tem mais carga horária, mais extensivo. E feito ele, você começa o seu piloto comercial, que dá em média umas 140 horas. 140. Uhum, e feito piloto privado e piloto comercial, você já está pronto, digamos assim, para ingresso no mercado de trabalho.
2: Agora te pergunto, tem uma idade mínima para entrar nessa carreira? Seja comissário, seja mínima ou máxima, digamos assim, vamos lá, as duas pontas.
6: Para começar a fazer o curso, a idade mínima é 16 anos.
2: 16 anos, uhum. Só que dá para começar cedo, né?
6: Sim.
2: Se você tem vontade de voar também, mundo afora também, e alçar essa carreira, dá para começar cedo, né?
6: Pode até começar as horas de voo com 16, 17 anos.
2: Legal, hein?
6: É que daí tem uma coisa que a gente chama de voo solo,
2: uhum.
6: Que para isso, o aluno precisa ter 18 anos.
2: Certo. Isso. Quando ele pode voar sozinho, na verdade.
6: Isso, uhum. Uhum. Faz um voo sozinho.
2: Uhum.
6: E idade máxima não temos. Não faz muito tempo que a gente formou um cara de 40 e poucos anos, uhum. E ele entrou na Gol como copiloto.
2: Olha aí, ó. Olha, tem chance. Então, e você que está aí procurando e quer voar isso. Também, né? Não como passageiro, mas como piloto, como comissário, é uma excelente oportunidade, né, Arnaldo?
1: Com certeza, né? Bom, é o mercado, né? O mercado sendo aquecido, então. Bom, a gente conversou, então, aqui com o João Vitor Rodrigues e o gestor da escola do Aeroclube de Blumenau, Luciana Lima, aluna piloto e auxiliar administrativa. João Vitor, a gente já agradecendo também pela participação, mas deixa o recado aqui também para confirmar aí, né, o evento, a participação do público e conhecer o Aeroclube, né?
5: É isso mesmo, dia 1º de agosto, não nesse sábado agora, no outro, a partir das 11 horas da manhã, venha conhecer a nossa escola, venha comer uma deliciosa feijoada do Bar Donísio e participar e ver todas as atrações que a gente está disponibilizando e deixando nosso hangar aberto. Né? Nossa escola funciona de domingo a domingo, a secretaria de segunda a sábado. Então, para você que queira mais informações, venha nos visitar, venha bater um papo conosco. A gente, nesse domingo agora, vai estar na Rota de Lazer, na Rua 15, na Escadaria da Matriz. Então, a gente faz essas ações para a população ter mais proximidade e desmistificar essa profissão que todo mundo acha que é muito distante, né?
2: Às vezes você quer fazer um curso, quer conhecer um pouco mais. Não, mas por que Blumenau? Não, mas tem que ir para São Paulo, tem que ir para... Não, tem aqui pertinho da gente, isso que é legal, isso que é bom. A tua população, no geral, é assim, pilotos, né? E alunos, deixa eu complementar a pergunta até. Da nossa região, Blumenau em peso ou mais da região ao redor?
5: É mais da região ao redor, né? Uhum. Hoje a gente tem alunos aí do Brasil inteiro,
2: do
5: né?
2: Do Brasil inteiro,
5: a
2: olha.
5: A gente tem alojamento masculino, feminino. Uhum. A gente tem alunos que vêm para Blumenau, inclusive movimenta a nossa economia. Do Mato Grosso, Paraná, São Paulo, Minas, Bahia.
6: Fora do exterior, né, João?
5: Fora do exterior, Itália, Irlanda. Então, a gente voa hoje mais de 500 horas mês, né? Em torno de 550, 600. Então, hoje muita gente confunde aeroporto com aeroclube, né? Uhum. Mas a gente está anexo no aeroporto, na cabeceira oposta, passando ali pela Franz Froles, até o final da Ernest Kistner, é a nossa estrutura da escola. Então, a gente recebe muitos voos, muitos alunos... na nossa escola hoje.
2: São dados que a gente não sabia, né? A gente vem de fora aqui, usar como referência aqui também o Aeroclube de Blumenau. Muito bem, muito obrigado mais uma vez, João. Luciana também, dia 1º de agosto, então, vai ter evento lá, a gente vê. Vamos dar uma passadinha por lá também, que
5: sim,
2: é muito
5: todos
2: legal.
5: Convidados da rádio.
2: Exatamente, perfeito. Tá certo. Abraço, Luciana, abraço, João Vitor. Então, entrevista aqui no Bom Dia Clube. Você acompanha agora às 7:21, 7:21. Não vai perder sua hora, não vai perder a condução, não vai perder o horário do seu trabalho, hein?

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1: Hora de informações do trânsito aqui em Blumenau e região, trazendo informações atualizadas. Antes de partir aí pro trânsito também, deixa eu mandar um beijo aqui pros amores da minha vida que estão no trânsito aí também. Cuidado, hein? Vão a Brusque também. Cuidado aí na estrada. Dona Adriana e Dona Ana também, né? Beijo para vocês. Tem participações aqui pelo WhatsApp também no 991192730. Você pode mandar seu nome completo, bairro, cidade, concorrer a prêmios também ou trazer informações atualizadas sobre o trânsito, né? Vamos falar aqui da BR-470, Trevo do Celeiro do Vale, um pouco mais movimentado. Tem mais lentidão sentido litoral aí. Depois você pega um pouco mais lentidão ainda no trevo da Itapavazinha. Quem tá vindo também da rua Dr. Pedro Zimmermann tá com acesso um pouquinho mais complicado. Filas que vêm desde o aeroporto aí, o Clube do Blumenau também, né? Na região, e também um pouco mais de filas aí pela região da Gustavo Zimmermann. Trazer as informações aqui também do trevo do Baden. For trânsito fluindo normalmente, época de férias escolares é assim, né? Dá uma reduzida legal no trânsito. Um pouco mais de lentidão você vai encontrar somente aí na Beira Rio, um pouquinho mais de movimento, nada exagerado, mas alguma retenção do trânsito ali também naquela região. São informações atualizadas do trânsito para você. Deixa eu trazer BR-470 mais um trecho aqui, mais próximo aqui a Altenburg. Você vai pegar um pouco mais de lentidão, formação de filas também, já tradicional, né? Já no Jardim da Saudade, na região ali próximo à saída da Via Expressa Paul Fritz Kinrich, temos alguma lentidão também, um trânsito um pouco mais pesado naquela região. E já partimos também para as ocorrências de trânsito, Arnaldo.
2: Bom, nós vamos falar que a ocorrência de ontem, atendida pela Guarda Municipal de Trânsito, Rua da Glória, altura do número 949. Isso já era 10h40 da noite, uma batida de uma moto num carro parado. O motociclista caiu na pista, se machucou. A moto tem placa de Blumenau, uma Yamaha YBR. Motociclista de 38 anos foi socorrido e levado pelo Corpo de Bombeiros até o Hospital Santo Antônio. A guarda de trânsito não achou o motorista do carro estacionado, porque apesar de estar estacionado e a moto ter batido ali, disse que ele teria saído responsável pelo carro, teria se ausentado do local ali, ou não estava no local, mas não encontraram ali o dono do carro. De qualquer forma, o motociclista foi socorrido, levado para o hospital. O principal acidente de trânsito, se a gente pegar aí uma faixa aí das últimas 12 horas ou desde o início da noite de ontem, então, não é? Não dá para dizer que as ocorrências no trânsito estavam mais calmas, não é? Até porque você tem muitas vezes acidentes menores, muito espalhados ali ao longo do dia, e às vezes são ferimentos mais leves e tudo mais. Só que no setor da segurança também teve aquela prisão ontem de manhã do terceiro e último suspeito investigado por dois roubos praticados contra motoristas de aplicativo em Blumenau. Aqueles crimes que ocorreram nos dias 13 e 17 de junho. Prisão realizada por agentes da Delegacia de Repressão e Roubos foi por volta de 7h30 da manhã. Foi numa casa localizada no bairro Serraria, em São José, na Grande Florianópolis. Apesar da prisão ser lá em São José, está relacionada aos crimes cometidos aqui em Blumenau. Segundo a investigação policial, o homem de 23 anos estava foragido desde 7 de julho, quando a Polícia Civil deflagrou a operação, que resultou na prisão dos outros dois envolvidos. Na ocasião, lá ele não tinha sido localizado, só os outros dois foram pegos, a gente falou aqui. Aí teve novas diligências, policiais descobriram o paradeiro do suspeito e cumpriram o mandado de prisão preventiva. Ele não resistiu à abordagem, segundo os policiais. Bom, ele já tinha antecedentes, né? Furto, estelionato, coisa boa não vem com isso, né? Furto, estelionato, já tinha sido preso por tráfico de drogas em fevereiro desse ano, mas a prisão preventiva depois foi revogada pela justiça em maio. Então, como foi revogada, aí ele saiu da cadeia, menos de um mês depois, ele já participou desses roubos contra os motoristas de aplicativo, um deles, aquele, lembra que o motorista teve que saltar do carro para escapar da morte e tudo mais, com o carro em movimento ainda. Então, com a captura desse terceiro suspeito, a Polícia Civil considera concluída a identificação e prisão de todos envolvidos nesses dois assaltos que ocorreram aqui em Blumenau, né? A motorista que agredido durante o assalto, o outro que foi agredido também, eles iam matar o motorista, ele pulou para escapar com vida. Agora vê, né? O sujeito tá preso, já tá cheio de crime, tá preso, mas de repente não, por algum motivo, a gente não culpa aqui o judiciário ele segue, né? Tem aquela história, a justiça é cega, mas muitas vezes tem um elemento ali no processo, nos autos, alguma coisa que o advogado pega lá e olha, que dá a chance do cara sair em liberdade, né? Ou responder em liberdade pelo crime. E aí não adiantou, né? O sujeito aí, quando, olha, dá vontade de chamar algo aqui que eu vou respeitar o microfone e a audiência, mas olha só, sujeito desse, Às vezes, antigamente, sabe o que que eu dizia? Eu não posso mais falar isso e também não quero incitar violência, mas no passado, quem me ouvia lá na década de 90 vai lembrar que eu dizia: olha, pega um pedaço de pau e dá-lhe.
1: Eu dizia,
2: agora não falo mais, mas tudo bem, né? Os tempos mudaram, né? E, naquela época eu podia falar mais isso, né? Agora não dá mais.
1: Não dá mais.
2: Mas o seguinte, olha só, um sujeito desse, né? 23 anos de idade, tá aí, porque não
1: 23.
2: Vai... Porque não vai trabalhar, não vai estudar, vai fazer alguma coisa boa pela vida, ele sai de um crime, sai da cadeia e já vai lá tentar matar um pobre de um trabalhador, de um motorista de aplicativo, né?
1: É claro, vai cada um com suas oportunidades, é claro também, né? Escolhas, né? Mas com 23 anos já podia ter uma faculdade, né? Já podia estar bem empregado.
2: Se não der, faz um curso técnico, faz alguma coisa, vai trabalhar, mas não, ele sai de um crime e entra em outro crime, né?
1: É, a ficha, a corrida fica extensa, né? Cada vez maior, né? E já pronto. Conta um atrás do outro, né? Muito bem. Informações aqui, 7:27, agora 15 graus de temperatura. A gente vai também pro intervalo. Daqui a pouquinho a gente volta com mais informações. Vamos falar do esporte também, né? Teve empate do Vasco ontem, né? Mas buscou o placar, ainda bem. É, menos mal. Teve Botafogo ontem também, não?
2: Não, acho que é hoje.
1: É hoje.
2: Jogo atrasado, hein?
1: Exatamente. 7:28, 15 graus de temperatura, intervalo, voltamos já.

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0: na Clube tá bom demais. Sete horas mais 33 minutos, 7:33, 15 graus a temperatura. 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Manda sua mensagem também 99119-2730. Bom dia, Clube. E tem mais uma polêmica da política aí, não é? Olha, já tinha assim esse conflito entre a gestão atual e a gestão anterior aqui no governo municipal, até por causa das operações do GAECO e tudo mais, e também outros desdobramentos políticos, como que o prefeito atual tivesse talvez alguns críticos dizendo, ignorando o prefeito anterior na questão política e tudo mais, mas agora o prefeito Egídio Ferrari fez um vídeo, publicou ontem à noite nas suas redes sociais. Aí ele aumentou o tom das críticas. Ele fez duras críticas à gestão anterior. Ele não cita nome, mas ele fala de quem esteve no cargo antes dele, né? De quem esteve no cargo, não, de quem esteve ali antes dele, né? Mas a gente vendo que são todos do mesmo partido político, né? Vice-prefeito é a mesma, muitos secretários são os mesmos, inclusive muitos até no mesmo cargo e tudo. Tem tudo isso, mas as frases foram pesadas e começa essa repercussão e coisas que a gente não estava acostumado a ver, né? Tempos atrás. Mas vamos ouvir só um trechinho, alguns trechos aqui do que falou o prefeito Egídio Ferrari nesse vídeo que ele postou ontem à noite nas redes sociais.
1: Mas isso tudo aconteceu porque quem passou antes de mim meteu a mão nos cofres públicos da Prefeitura de Blumenau. Você reconhece esse lugar? Eu estou aqui em uma obra paralisada por conta da corrupção que aconteceu na gestão passada. Infelizmente, esse aqui não é um caso isolado. A gente tem outras obras também sendo paralisadas pela cidade por conta da corrupção que aconteceu. Mas comigo não tem meio termo. E quem cometeu irregularidades ou crimes vai pagar caro.
0: É, são algumas das frases ditas aí, veiculadas pelo prefeito Egídio Ferrari, mas chama atenção também o seguinte: primeiro que o prefeito foi lá gravar um vídeo lá na ponte da rua Santa Terezinha, então ok, né? Ir lá gravar um vídeo, de tantos vídeos são gravados, vamos dizer, esse estaria dentro de uma normalidade para poder dar uma explicação para a população, para dizer, ó, as obras, muitas obras como essas estão sendo paralisadas, explicar o porquê, não é? É uma sequência aí de fatos, não é? Em função da operação do GAECO, a questão aí do rompimento de contrato com empreiteiras, alguns que não podem ter aditivos, outros que tem que interromper, outros que podem continuar. Secretário Dick Reiter já tinha explicado na Câmara de Vereadores na última terça-feira, até a gente veiculou aqui ontem, falou ontem aqui no Bom Dia Clube. Então até ali estaria tudo dentro daquele normal, o prefeito falando, ele vai justificar o porquê dessas obras paralisadas. Mas aí e foi algo pensado, porque foi tudo editadinho, tudo bonito, tem até fundinho musical, tudo mais. As frases que ele utilizou, não é, de quem passou, e olha só, abre aspas, de porque quem passou antes de mim meteu a mão nos cofres públicos da prefeitura, fecha aspas, é algo muito pesado. Apesar dele não citar nomes, mas ele se refere a quem passou antes dele. Então, deixa aí na nossa análise, né? Deixa a impressão de que ele não está só falando de empreiteiros e servidores de carreira ou servidores comissionados. É que a coisa vai além. Por via das dúvidas, eu entrei em contato com a assessoria do ex-prefeito Mário Hildebrand para se manifestar, mesmo que não seja citado, não é? E aí a assessoria disse: olha, o ex-prefeito não irá se manifestar, mas apenas pediu para ressaltar, quando a gente desse a notícia, ressaltar que o Ministério Público, né, em todas as entrevistas, deixou muito claro que o ex-prefeito Mário não é citado e nem investigado em nenhuma das ações. Então a gente faz esse registro aqui, já que foi um pedido. Também, né, é claro que isso é uma briga, é uma guerra política. Agora, a relação que poderia ter política entre atual e prefeito, é que agora não existe mais nada, né? Se antes tinha algum resquício, alguma coisa, parece que agora não existe mais nada. Agora, o porquê disso? Uma análise que a gente fez aqui, mas aí no portal de notícias auditório eu só replico aqui, não é? Essa decisão do porquê. Por quê, né? O prefeito não explicou por que fazer isso, porque escancarar exatamente as críticas nesse momento, até porque já fazem há mais de 2 meses que as operações do GAECO foram deflagradas, a Ponto Final, que é essa das obras, a Sentinela e Arbóreo. Por que não antes, por que só agora, quais os motivos, não é? O que nos bastidores políticos, que a gente estava levantando, é que o acirramento das críticas poderia estar relacionado a um termômetro negativo da opinião pública, não é? Muitas críticas nas redes sociais ao atual prefeito, ele tentando pegar, não, peraí, por que eu estou recebendo tanta crítica se não foi na minha gestão? Então vou apresentar os responsáveis. Que uma das possibilidades seria essa, né? De muitas reclamações de moradores, tem esse risco de uma, que a gente tratou aqui também, dessa perda gradual de apoio dentro da base política, os últimos vetos, o recado que foi dado por vereadores nos últimos vetos lá na Câmara de Vereadores, outro caso também lá das críticas duras de vereadores independentes na semana passada. Outro motivo também pode estar relacionado à largada do período eleitoral, né? Que daí é uma outra praia, aí cabe a Justiça Eleitoral lá, né? Fazer com que tenha um entendimento quanto a isso, mas realmente chama atenção. E eu falo isso pela experiência de 41 anos, que estou completando agora 41 anos de rádio, aí nas próximas semanas, e 41 anos de imprensa. E em Blumenau, 40 anos, quase 40 anos e meio, já que eu vim bem cedo para cá. Bom, eu não lembro de governos anteriores, mesmo quando eles eram adversários ferrenhos em campanha. Vou lembrar lá que o ex-prefeito Renato Viana tivesse feito duras críticas lá ao ex-prefeito Vitor Sassi, o ex-prefeito Wilson Clanubim, por exemplo, e citando nesse tom. E olha que tinha, sempre teve investigação de corrupção num governo, no outro, sempre teve. Mas não lembro, geralmente ele tenta dar aquela amenizada e tal. Não lembro lá do ex-prefeito Décio falando do Renato Viana, ou do João falando do Décio, o outro do

0: aproveitando o gancho, né? Dá uma atençãozinha, já que é uma das obras paralisadas, dá uma atenção ali também para Alfredo Morsch, por favor, que com essa chuva ficou pior ainda, quem é morador aí da região da Divinópolis, que usa também os loteamentos Morsch 1 e 2 ali, que utiliza aquele trecho para acessar sua casa, tá complicado, viu? Tá bem complicado. Eu sei que, tá paralisado, vamos ver o que vão fazer, o Dirk Reiter até falou que são obras que talvez possam, é uma das obras que pode dar continuidade
1: o término, né? Essa tá na lista positiva, digamos.
0: Ainda bem, porque tá praticamente concluída, que a parte mais difícil, que era drenagem, foi feita, né? Agora, a via Alfredo Morsch tá terrível, hein? Puder dar uma atenção ali também, pelo menos passar uma máquina ou tampar os buracos, que agora só piorou, né? E sabe o que tá aparecendo mais agora? As tampas do esgoto da BRK estão saltadas, aí você tem ali não é nenhum ressalto na pista, é um degrau que tem na pista ali mesmo, pista, um barro agora batido, chão batido, tá?
1: Bom, tem ouvintes que também estão falando aqui, acho que o Marcelo Rainer também tá falando aí sobre problemas aqui da cidade, tem alguns que estão mandando áudio, não sei se o áudio é sobre isso ou não, né? Eu também não consigo ouvir áudio daqui do meu lado, mas o Marcelo fala que ele está fazendo críticas, dizendo cidade Blumenau de cidade Jardim para cidade abandonada, é a fala aqui do Marcelo, né? É deslargada, onde ele circula todos os dias, diariamente, as ruas usando um caos, a cidade feia, mato tomando conta, vias com buracos, lixo, ele tá mais generalizando aqui, né? Generalizando quer dizer, não tá falando só de uma específica, né? Falando por onde ele passa. Diz que, bom, ele faz opinião política também, mas é mais a parte aqui específica, né? De buracos, lixo jogado na beira das ruas, o Marcelo Reinert da Itopava Norte, não é? Perfeito. Uma das participações. Bom, você pode reclamar também de forma específica aí da sua rua, do seu bairro também, a gente divulga aqui se tiver algum problema, mas não só com a função de reclamar, né? De reclamar, mas de buscar aí uma solução junto ao poder público se tiver algum problema. E não precisa ser só o município, né? Às vezes o problema pode ser do governo estadual, governo federal, de qualquer esfera, né?
0: Exatamente. Deixa eu mandar aproveitar então, trocando de assunto agora, deixa eu mandar um abraço aí, Paulinho, tá na academia, na casa dele, aí é chique, né? Tem academia em casa e o rádio tá lá sintonizado na clube também, Paulinho, que quando você vai no Oktoberfest, vai lá no setor 2, quem cuida do som é o Paulinho, tá lá cuidando tudo certinho, né? Abraço pra você, Paulinho, boa malhação aí também, grande abraço, obrigado pela sua sintonia. E você também tá no carro, em casa, no trabalho, obrigado pela companhia também, a gente vai falar do esporte pra você, atualizando também as informações daqui a pouquinho das loterias.
1: 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A gente se acostumou muito tempo, né? Abrir o esporte falando aí da Copa do Mundo. Agora a gente pega outro do ritmo. Sempre eu tô até ainda todo naquele embalo Copa do Mundo, embalo FIFA, né? Chega lá na Copa do Mundo e tal. Ah, opa, não. É outra Copa, né?
0: E outro ritmo mesmo, né? Porque futebol brasileiro, mesmo.
1: Eu vou fazer aqui, não vou dar uma de Marcelo, não vou dar uma de Marcelo Adnet, né? De Fábio Porchat. Mas é como na Copa do Mundo, eu começava assim: na Copa do Mundo da FIFA teve o jogo entre Uruguai e Inglaterra. Agora, quando a gente vai pra Copa Sul-Americana, eu vou falar assim. No jogo de ida das oitavas de final da Copa Sul-Americana, o Vasco empatou com o Independiente Medellín por 2-2. É porque tem um vascaíno aqui na bancada, né? Então a gente vai...
0: Calma, hoje tem Botafogo.
1: Calma, tem aí, né?
0: Acho que esse recesso aí fez o que com isso? Vamos ver se vai voltar jogando como tava, né? Pelo menos aí o Palmeiras eu sei que parece que voltou bem. Agora o Vasco... Mas se bem que saiu atrás do placar, né? Duas vezes, né? Tava duas vezes atrás. O Guilherme Massaneiro deve estar me ouvindo também. Abraço, vascaíno, né? Diz, começamos mal, né? Mas tô com a troca técnico agora, pelo menos perdemos pro Vitória e agora empatou com o Independente de Medellín, mas a gente tava atrás no placar, mas e deu uma recuperada.
1: Pelo menos buscou empate e já anima a torcida também, né?
0: Exato.
1: Mas aí depende só dele para buscar a vaga na próxima fase, né? Joga em casa na próxima semana.
0: Exatamente. O Bragantino ficou no 0-0 com o Sport em Cristal e também decide em casa classificação para as quartas de final. Você vê que já vai para as quartas, né? Tá bem adiantado aí também, né? A gente ficou um tempo fora aí do campeonato, não sabe como é que tava, mas já tava chegando às quartas. E hoje o Grêmio encara também o Bolívar, às 7 da noite fora de casa.
1: Sabe por que Botafogo, São Paulo, alguns times não estão jogando essas oitavas da Sul-Americana? Porque eles já estão classificados lá para a quarta, então tem aquele, é diferente da Copa do Mundo aqui, porque lá na Copa do Mundo tem 16 avos, aquela melhor terceiro, tudo aqui, eles pegam os primeiros, vão direto para as quartas e o segundo colocado disputa um playoff, na verdade, que são as oitavas ali, não é?
0: Exatamente.
1: Agora, pela 19ª rodada do Brasileirão, Palmeiras venceu o Coritiba por 3-1 e se isola na liderança do campeonato. Flamengo goleou a Chapecoense por 4-0, segue na vice-liderança, foi em Chapecó, né?
0: Foi em Chapecó, sim. Teve um gol contra que os dois zagueiros da Chapecoense tentaram cabecear para dentro do gol e um conseguiu. Foi um jogo meio bizarro. E um ficou olhando pro outro. Poxa, a bola era minha. A bola caiu na cabeça dos dois quase bateram cabeça com cabeça e fizeram o gol contra.
1: A Chape tá naquela coisa assim, dos times menores, vamos chamar.

0: menores em nível nacional, que consegue até ir bem em Copas, em outros torneios, mas não consegue ir bem no Campeonato Brasileiro.
1: Pois é.
0: É o caso do Mirassol, né? Que tá bem na Libertadores, mas não tá indo bem no Brasileiro esse ano, já que ano passado foi bem. Às vezes os clubes menores têm mais dificuldades aí. Uhum. Financeira, jogadores, perde jogador com facilidade, a dificuldade em campo, mas tem o apoio da torcida. Ontem eu dei uma olhada rápida, a torcida tava apoiando legal, né?
1: Tava.
0: Mas o Flamengo segue na vice-liderança. Então, São Paulo perdeu pro Atlético Paranaense por 2-1 e o Internacional também perdeu de 2-1, só que foi pro Cruzeiro.
1: Exatamente. E hoje, fechando a rodada, o Corinthians recebe o Remo às 7:30 da noite na Neoquímica Arena e tem também o duelo entre Botafogo e Vitória, né? Vitória que ganhou do Vasco, né? Em jogo atrasado na quarta rodada do campeonato, também às 7:30 da noite.
0: Não tem favorito entre Botafogo e Vitória, mesmo Botafogo jogando em casa, porque porque o Vitória tá indo, muito bem no campeonato, né? Tá falando time menor, mas o Vitória tem camisa, tem tradição. Tem. Você vê que ele teve umas derrotas importantes sobre grandes clubes e tradição. Vitória tá bem, então não dá para dizer que tem favorito. Acho que assim, pode dar qualquer coisa nesse jogo.
1: Olha, na penúltima rodada da Série B do Catarinense, o Beck perdeu para o Nação por 2-0 e mantém a quarta colocação na tabela. O Beck tá virando assim, complicou, né? Complicou de novo.
0: É uma gangorra, né?
1: Vai lá em cima no começo, depois quando precisa, aí não vai. Aí o Metropolitano venceu o Juventus por 2-0 e segue como segundo colocado atrás do Ercílio Luz. Olha que o Metropolitano pode subir, hein? Pode subir, né? Eu sou Beck, mas torço pelo Metropolitano. Precisamos de um time blumenauense na Série A do Catarinense, por favor.
0: Eu sou os dois times, eu não criei essa identidade própria com um clube ou outro. Torcia pro Beck adoidado quando tinha o Beck, torcia pro Metropolitano adoidado quando tinha, agora eu tenho que torcer pros dois, né? No meu caso, né?
1: Você sabe que eu falo a mesma coisa quando falava na Copa, Liz. Ah, mas você torce pra Argentina? Eu torço pelo bom futebol e eu torço pelo futebol blumenauense, acima de tudo.
0: E tomara que o futebol blumenauense se volte, bom se voltar com os dois, mas se voltasse com os dois, mas assim, se vem com um, depois com o outro, mas voltar, porque, nossa, Blumenau é a terceira maior cidade do estado,
1: pois
0: né,
1: é,
0: gente? Nós temos que ter um time na primeira divisão estadual, tomara, né?
1: Exato.
0: Bom, agora seguindo também, a seleção feminina de vôlei está classificada para a semifinal da Liga das Nações. As brasileiras venceram a seleção do Japão na manhã de ontem por 3-1. As japonesas deram trabalho, conseguiram levantar o primeiro set, mas o Brasil se manteve constante e buscou a virada. Na semifinal, a equipe brasileira vai encarar a Itália, que eliminou a Holanda.
1: Jogo difícil, hein? Jogo difícil também. Isso vai ser pesado.
0: Agora, começa os joguinhos abertos hoje, né?
1: Também,
0: hoje, quinta-feira. Hoje, quinta-feira, já vai em Blumenau, né? Já vai ter as provas de atletismo, que foram disputadas, na verdade, no último final de semana em Timbó, né? Dias 17 e 19. Joguinhos começam essa fase aqui de Blumenau, né? Porque às vezes eu não confundo um pouco essas fases, mas essa é a etapa estadual, porque tem aquela etapa regional, e agora a etapa estadual que é em Blumenau. Mas tem a cerimônia de abertura que é amanhã, dia 24, a partir das 7 da noite, ali no Complexo Esportivo SESI. Estava chamando a atenção que a prefeitura já está chamando de Vila Esportiva. Vila Esportiva, Complexo Esportivo Bernardo Werner, que é o nome, já estão chamando dessa forma. Agora, é uma pena porque rejeitado lá aquele, falando já do complexo, rejeitado aquele projeto lá do presidente da Câmara, do Ítalo de Souza, de dar o nome de Rodolfo Sestrem para o estádio, porque ele até falou aqui certa vez, porque eu, como colega de rádio, trabalhei junto com o Sestrem também, né? Por um tempo, acho que seria uma justa homenagem, mas sem tirar o nome do Bernardo Werner, né? Sem tirar outros nomes, porque seria o nome só para a parte do estádio de futebol. E o restante, o complexo todo continuaria, né? Poderia ficar Vila Esportiva, Complexo tipo Esportivo Bernardo Werner, mas a parte do estádio, uma plaquinha lá.
1: É, dentro da Vila Esportiva tem
0: uma placa, como da piscina podia ter um outro
1: uma
0: nome.
1: Uma vez que o Sestrem era, tudo bem, na N jogos aí, e jogos abertos e tudo mais, né? Mas era mais voltado a futebol também. Com
0: Copas do Mundo e tudo,
1: sim,
0: né?
1: tudo mais.
0: Então, eu acho que alguma homenagem, alguma placa lá dentro, homenageando o saudoso Rodolfo Sestrem, seria algo interessante, seria simpático, né? Não sei, tem alguém ali, parece, muita gente que não conhece um pouco a história da cidade e tudo, podiam conversar ali e resolver. Agora, esse nome Vila Esportiva tá com tudo para virar Neyman Heights, porque o nome parece aquela coisa, não vai virar um Morumbis, né?
1: Depende do patrocínio, né? O Morumbis virou Morumbis, com a ala Diamante Negro, Sonho de Valsa e tudo mais, por causa do patrocínio. Nossa.
0: Tô falando. Eu fui lá ver o show do ICDC lá, né? Ah, você está na ala Diamante Negro. Ah, você está na ala Sonho de Valsa, né? Daí tava lá escrito bem grande, Morumbis, com as letras finais ali do Chocolate.
1: Você dos anos 80 e eu chamar de outra coisa, isso, mas agora deixa pra lá. Agora, aqui, Vila Esportiva, cabe qualquer patrocínio. Vila Esportiva, a marca tal. Eu acho que tá preparadinho aí pra
0: exatamente, pra receber, abrir. Receber esse aporte aí também, né? Muito bem, informações do esporte aqui na Clube, 7:49, tem as loterias.
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0: Mega Sena tá acumulada em 62 milhões, hoje tem mais um concurso, boa sorte para você apostador também, eu recomendo você fazer sua aposta também em loco na lotérica, né? 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Tivemos Loto Fácil também, né? Loto Fácil teve dois ganhadores, olha que interessante, né? Prêmio das apostas foi 802.500 reais, né? Eu lembro que ontem tivemos aí um ganhador apenas, acabou levando 14 milhões de prêmio, tava acumulado Loto Fácil. 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A Quina tá acumulada em 14 milhões de reais, né? Dezena sorteada 03, 13, 25, 56 e 65. Também a Loto Mania tá acumulada, quarta-feira tivemos um concurso, 2.900.000 é o prêmio, também para o próximo concurso. A Time Mania tá acumulada também 4.700.000 reais, tivemos na terça-feira e hoje tem mais o concurso, boa sorte aos apostadores. Dupla Sena, 1.700.000, ontem tivemos resultado de concurso também, dezenas 04, 14, 21, 34, 38 e 45. No segundo sorteio, 01, 15, 16, 28, 41 e 44. Informações das loterias aqui na Clube, rápido intervalo, a gente volta com mais informações e as considerações finais e tudo o que aconteceu e tudo que tivemos aqui no Bom Dia Clube.
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2: 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Sexta-feira tem rodízio de pizza pra você, acompanhante aqui na Clube, nos 89,1. Participa pelo WhatsApp 991192730.
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2: Muito bem, nova fase do Plano Brasil Soberano libera 18,5 bilhões de reais para empresas, né? Os recursos serão usados para apoiar setores afetados por tarifas dos Estados Unidos e ampliar também investimentos e exportações. Quem traz mais detalhes é Rita Sardi, da Rede Notícias Acaerte.
7: O governo federal anunciou uma nova etapa do Plano Brasil Soberano com 18 bilhões e meio de reais em linhas de financiamento para empresas brasileiras. O objetivo é ajudar os setores mais afetados pelas tarifas comerciais dos Estados Unidos e pelos impactos de conflitos internacionais. Do total, 13 bilhões e meio de reais virão do Tesouro Nacional e 5 bilhões serão liberados pelo BNDES. Os recursos poderão ser usados para capital de giro, compra de máquinas e equipamentos, investimentos em inovação, adaptação da produção e abertura de novos mercados para as exportações brasileiras. O ministro do Desenvolvimento, Indústria e Comércio Exterior, Márcio Elias Rosa, disse que essa foi a reivindicação de todos os setores afetados pelo tarifaço.
8: Nós nos reunimos entre ontem e hoje com 22 diferentes setores, 22 representações, dois setores produtivos, todos eles afetados, infelizmente, pela sessão 301, pela decisão tomada na sessão 301, e há em uníssono uma reivindicação de todos os setores, para que nós tivéssemos essa linha de crédito, acesso a essa linha, capaz de aplacar um pouco, não apenas para becar a capital de giro, mas também investimento e a possibilidade de diversificação no mercado.
7: O ministro do Planejamento, Bruno Moretti, falou das taxas de juros que serão aplicadas nestas linhas de crédito.
9: A definição prévia das taxas de juros aplicáveis a cada uma das linhas, as grandes empresas para capital de giro, micro, pequenas e médias empresas também para capital de giro, 9,80, 8,30, capital de giro para o exportador, 8,30%, a linha de bens de capital, 8%, a linha de minerais críticos, 3% de taxa de juros, tendo em vista a centralidade desse tema para a soberania brasileira, e a linha de apoio a investimentos de 6,5%.
7: Já o vice-presidente da República, Geraldo Alckmin, destacou que a diversificação de mercados tem surtido efeito positivo nas exportações brasileiras.
10: O Brasil bateu recorde de exportação no ano passado, 349
0: bilhões de dólares de exportação. E este ano, no primeiro semestre, um recorde ainda maior, de janeiro a junho, 184,8 bilhões de dólares. E os acordos feitos Mercosul-Singapura, Mercosul-EFTA, Mercosul-União Europeia estão fazendo a diferença. Só Mercosul-União Europeia, nos últimos 60 dias do acordo, já aumentou 2 bilhões de dólares a exportação brasileira para os países da União Europeia.
7: O presidente Lula disse que o Brasil vai continuar na mesa de negociação com os Estados Unidos, mas que também vai buscar novos mercados para colocar o produto brasileiro. De Brasília, da Rede de Notícias Acaerte, repórter Rita Sardi.
2: 7:59, 7:59 aqui na Clube em 89,1. A gente vai para as considerações finais, nosso giro de informações. Essa consideração final está parecendo que final de debate político, né?
6: É que eu tô.
2: Já tá no ritmo, né?
6: Já tô no ritmo da coisa.
2: Muito bem, mas os nossos assuntos principais hoje, falamos da Polícia Federal deflagrando a Operação Metamorfo em Blumenau e mais duas cidades, empresas afetadas pelo tarifaço, falamos agora aqui, também essa polêmica do prefeito com a exigestão aqui no município, competições de joguinhos abertos começam hoje, o professor de jiu-jitsu, né? Que usava identidade falsa, desde 2013, dava aulas aqui e foi preso em Blumenau. Também a Polícia Civil prendendo o último suspeito de roubos contra motoristas de aplicativo em Blumenau e muito mais que nós falamos aqui no Bom Dia Clube nessa manhã de quinta-feira.
6: A semana
2: tá voando, mês de julho tá voando, o ano tá voando.
6: Daqui
2: tá
6: a pouco a gente
2: até o dinheiro voa.
6: Daqui a pouco a gente já tá cantando a Improsit.
2: Sabe o que não voa? O café. O café tá ali esperando.
6: 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Partiu café, Arnaldo?
2: Partiu café, porque tá na Clube.
6: Tá bom demais.
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5: 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Fica à vontade. Agora tem o Zé Neto Cristiano. Eu ligo pra você.

dia 21, uma operação contra desvios milionários de correntistas da Caixa Econômica Federal, tá? Equipes policiais cumpriram 25 mandados de busca e apreensão em São Paulo e no Rio. E as investigações apontam que ao todo foram desviados 45 milhões de reais. Tá bom pra você ou quer mais? Bom, de acordo com as diligências, os criminosos utilizavam advogados para ter acesso aos dados pessoais dos correntistas, né? Os mandados foram cumpridos na capital do Rio, em Duque de Caxias, Nova Iguaçu, Niterói e Cabo Frio, além de Indaiatuba, no interior de São Paulo, e Salto. Ao todo, a ação mobilizou 120 agentes que tiveram apoio do Ministério Público Federal. Além de subtrair ilegalmente os recursos, os acusados também operavam com o auxílio de servidores públicos para tentar inibir eventuais investigações sobre o esquema criminoso.

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rodoviário. Qual foi aí o perrengue, a situação que você passou constrangedora? 0800 342 1055. Manda aí no WhatsApp Clube. Agora

0: pouquinho tem o multiprocessador Mondial Turbo Chef. É o presentaço da Clube pro melhor ouvinte do mundo. A pergunta da enquete é a seguinte: qual a situação que você passou aí com a polícia rodoviária? Seja você ou alguma pessoa que você conhece, que assim, às vezes nem é bom lembrar muito, né, Dani? Bom dia!
1: Bom dia, bom dia. Aqui é a Dani. O meu perrengue com a PRF foi uma vez que eu peguei um engarrafamento na 070. Cedo, tava atrasada pro serviço. E aí eu peguei um acostamento.
0: Certo.
1: Lá na frente, próximo retorno, a PRF tava parada. Se eu voltasse pra fila, ela ia me multar. O que, que eu fiz? Dei a seta e voltei. Peguei o retorno.
0: Fez o
1: retorno. Fui parar no final do engarrafamento de novo. E o outro perrengue foi uma vez que uma mulher bateu na minha traseira. Também na 070, eu bati numa caminhonete. A PRF tava passando. Eu pedi ajuda. O licenciamento do meu carro tava atrasado e ela levou meu carro. Resumindo, fiquei no prejuízo duas vezes. Tá na clube, tá bom demais.
0: Duas vezes, Dani. Poxa vida.
2: Oh, cara, de novo.
0: Vamos de Jorge Matheus aqui na programação da Clube. Aí já era. E aí, qual é a sua experiência com a Polícia Rodoviária Federal? Manda aí no 0800-342-1055. Tô esperando a sua participação nessa manhã de quinta-feira. Tá na Clube, tá bom demais.

0: Ele faz tudo, tá, gente? Ele corta, ele rala, ele tritura, ele fatia, ele bate o alimento e ele é seu. Parabéns aqui pra Valéria Mendes Ribeiro do Paraíso. Final do fone 9351. Ô, Valerinha, parabéns, menina.
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0: E a Câmara de Blumenau realiza nesta quinta-feira uma sessão para analisar o novo Código do Meio Ambiente do município. O projeto enviado pelo Executivo atualiza a legislação ambiental em vigor desde 2010 e reúne normas sobre licenciamento, fiscalização, preservação e compensação ambiental. Os vereadores também vão apreciar 14 emendas parlamentares que propõem alterações em diferentes pontos do texto. Após a votação das emendas, o plenário vai decidir sobre a aprovação final da proposta.
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0: Tá começando mais um Cine Clube, tá na hora de você anotar aí a música de hoje, a trilha sonora de hoje, mandar no WhatsApp com mais duas pra você concorrer a 6 meses de streaming de graça. Lembrando que tá começando também a sequência Clube, anota música por música dessa hora pra você concorrer a R$5.000. Aí você fala assim, ah, mas eu quero mais prêmios, calma, tem também a churrasqueira elétrica da Mondial pro melhor ouvinte do mundo. Então bora responder também a enquete de hoje, beleza? Bora falar então aqui do nosso Cine Clube, voltando ao ano de 1998, aliás, um filme que eu gosto muito, que é o Cidade dos Anjos, City of Angels, e tinha essa música aqui que é espetacular. Tô falando do Goo Goo Dolls, Iris, aqui na programação da Clube, no nosso Cine Clube de hoje.

vai disponibilizar a tecnologia. O impedimento semiautomático foi desenvolvido pela empresa Genius IQ e ajudará os árbitros em lances ajustados com o auxílio de ferramentas por inteligência artificial. Agora não tem mais desculpa. Se tiver um pouquinho impedido, já era. Mais informações, acesse clube.fm. Vamos de Luan Santana aqui na programação da Clube.

0: 2019.
1: É inevitável.

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6: E a passagem de uma frente fria provocou fortes chuvas em Santa Catarina, com acumulados superiores a 100 milímetros em 24 cidades. Os temporais causaram alagamentos, interdições de rodovias, destelhamentos e retirada preventiva de famílias em diversas regiões do estado. Os rios Uruguai e Chapecó seguem sendo monitorados pela Defesa Civil devido à elevação do nível das águas. Apesar dos transtornos, não há registro de desabrigados. A previsão é de melhora gradual do tempo a partir desta quinta-feira.
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0: mais? Estou esperando aí a sua participação e resposta na enquete, tá? Lembrando, tem a churrasqueira elétrica mundial pro melhor ouvinte do mundo. Então, boa sorte. Agora vamos ouvir música boa. Tem o Sebastião Yatra com a Isabel Moreira aqui na clube. My Only One. Bom dia e uma ótima quinta-feira.
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0: 9:10. 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
10: Começando aqui mais um Pediu, Tocou. Eu, Edson Gold, te faço companhia até o meio-dia. Bora de música, sua participação, recado, seu alô pelo WhatsApp 991192730. Nome completo, bairro, cidade. Não esquece de mandar, tá? Hoje nós temos par de ingressos para o GNC Cinemas. E lembrando que hoje temos também lá, sabe onde? No Instagram, no @ClubeBlumenau. Você vai encontrar também a pizza do Ifratelli. Sorteio toda quinta-feira pra você. Vai lá e participa também. Segue lá, manda seu nome completo, tudo. Marca lá, segue as regrinhas, tudo. E você vai concorrer também a esse prêmio delicioso. Pizza é tudo de bom, né? Do Ifratelli, mais ainda. Hoje é dia do guarda rodoviário. dia de Santa Brígida e dia de resgate de mamíferos marinhos também, né? Bora com muita música, sua participação, recado, bora começar nesse 23 de julho, 10 horas pontualmente, 21 graus a temperatura, até o sol apareceu hoje, coisa boa, depois daquele monte de chuva, né? A gente começa com Henrique e Juliano, aumenta o volume, tá na clube, tá bom demais.

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1: Tá na clube, tá bom demais, Gustavo Mioto, Murilo Rufi, novo sozinho. Pra fechar a primeira sequência do Pediu Tocou, manda mensagem, alô, recado pelo WhatsApp 991192730. Vem participar também, tem par de ingressos para o GNC Cinemas. Temos também aqui hoje a pizza do Ifratelli lá no Instagram. Já segue a gente ainda não? Então segue a gente lá no Instagram, arroba do Ifratelli também. Aí você vai estar concorrendo à pizza deliciosa, uma super pizza. É uma pizza salgada, 35 centímetros, mais um broto doce com refrigerante de 1,5 litro. É o combo completo, né? Combo completo da delícia, vamos combinar assim. Manda mensagem, já comeu lá no Ifratelli? Já pediu pizza? Não, a pizza, a massa é diferenciada, viu? Muito boa mesmo, vai lá conhecer. Também quem tá com a gente é a Melita Rainer, beijo grande, bom dia, lá de Benedito Novo. Valdir também tá com a gente, o bairro é Passo Manso, aliás, né? Também tem o Valdir do Progresso participando com a gente, a Viliane também do bairro Garcia, me sorteia aí, ela mandou. Tá concorrendo, boa sorte. Chama ele, Gabriel Cassol, direto da Defesa Civil, Alerta Blue, com informações também a respeito da previsão do tempo. Será que sol aí é só um fakezinho? É só pra enganar a gente, depois vem chuva? Bom dia.
2: Bom dia, Edson, e todos os ouvintes da Clube FM. Nesta quinta-feira, vamos ter a presença do sol em meio à variação de nebulosidade agora durante o período da manhã. A partir da tarde, a circulação marítima vai trazer um aumento da nebulosidade, onde tem possibilidade de chuvisco de forma isolada aqui na região do Médio Vale. As temperaturas hoje máximas no período da tarde variando em torno dos 23 graus. Para amanhã, sexta-feira, o dia começa com temperatura em torno dos 14 graus. Amanhã, a tendência é do predomínio de maior nebulosidade devido à atuação da circulação marítima, por isso tem possibilidade de chuva fraca, aquela garoa, a qualquer momento da sexta-feira. Temperatura máxima amanhã variando em torno dos 20 graus aqui na região do Médio Vale. Com as informações do tempo, direto da Defesa Civil de Blumenau, meteorologista Gabriel Cassol.
1: Falei pra você, a tarde já começa o chuvisquinho de novo, então vamos aproveitar o solzinho que tem por aí, gente. Agora são 10 horas 16 minutos, 21 graus a temperatura.
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0: momento especial do Soprar as Velhinhas, né? Hoje é aniversário de Renato Becker Borghetti, né? Renato Borghetti, mais conhecido como Borghetinho, músico instrumentista, gaiteiro brasileiro e mais conhecido também pelo seu trabalho com a Gaita Ponto, né? 63 anos o Borghetinho já, olha, né? De vez em quando tá aqui na região também de Blumenau, né? Tem a fábrica de gaiteiros aqui em Blumenau, ele vai lá também, já conheceu também, e tem alguns alunos aí também, já tocaram com ele. O Daniel Radcliffe também tá de aniversário hoje. Se eu falar assim, ninguém sabe, né? Mas se eu falar que ele é o Harry Potter, todo mundo sabe quem é, né? Ainda fez filmes com A Mulher de Preto, Versos de um Crime e Victor Frankenstein também, né? É, em 2015 ele foi honrado como estrela na calçada da fama de Hollywood, 37 anos, né? Lembra dos primeiros filmes da franquia do Harry Potter? Pois é, ele era pequenininho, tudo, né? Já tá com 37 anos o Daniel Radcliffe. Quem mais tá de aniversário hoje no mundo dos famosos? Hoje é aniversário também do Woody Harrelson. Pra quem não conhece, ele fez uma série de filmes, inclusive aquele Zumbilândia, né? Atire duas vezes pra ter certeza que matou o zumbi lá. Entre outros filmes também, né? Bem conhecido aí no mundo do cinema, tá completando 65 anos, né? O Marlon Wayans, também de aniversário hoje, é Marlon Wayans, né? Ele, pra quem não conhece, você já viu Branquelas, né? As Branquelas, pois é, ele é um dos detetives lá que se travesse lá como uma das Branquelas também. Tá completando quanto ele? É 54 já, 54 anos, né? Quem tá de aniversário hoje também é o guitarrista conhecido mundialmente, é ele que foi guitarrista inclusive do, e é ainda, né? Do Guns N' Roses, o Slash, completando 61 anos, né? Difícil é ver o rosto dele, né? Porque tá sempre coberto pela cartola e pelo cabelo, né? Também quem tá de aniversário hoje são nossos ouvintes, mandar os parabéns aqui pra Talita de aniversário, parabéns, o bairro é Itopava Central, felicidades, muitos anos de vida, tá bom?
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0: Sempre bom ter a sua companhia. Bom dia. Clube. Tá na Clube, tá bom demais.
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0: Pediu, tocou. Continua. Participações, recados pelo WhatsApp 99119-2730. Adilson Kraus tá com a gente. Abraço. Manda abraço também. Deixa eu ver aqui. Sou ouvinte fiel também, né? Quero ganhar um vale combustível. Todos os comunicadores são muito simpáticos e adoráveis. Valeu. A Claudineia que participou. É isso. Claudineia Vavassori. Agora apareceu aqui. Obrigado pela companhia, tá? Tamo junto. Obrigado pela companhia sempre. Quem tá com a gente também é o João Neves. Valeu. Tamo junto. Motorista aplicativo. Legal, manda sua mensagem aqui também. A Jéssica, do bairro Glória. Jéssica Gonçalves, estou trabalhando aqui, curtindo a programação também. Valeu, né? Muito obrigado. Deixa eu mandar um abraço também aqui para a Deise, ligada com a gente. Valeu. Simone também, a Sofia. Todo mundo ao som aqui da Clube, participa com a gente. Agora tem o Jonas Esticado. Conhece essa? Investe em mim.

0: Tá na clube, tá bom demais, Henrique e Juliano, última saudade. Muito bem, bora falar também aqui de prêmios, né? Hoje nós temos aqui par de ingressos para o GNC Cinemas e tem pizza do Ifratelli, mas é lá no Instagram, tá? O Edson, meu xará, tá participando com a gente, né? Toca uma música pra gente também com minha esposa Valquíria, né? Pessoal da Binus, aplicação de termocolantes. Alô, pessoal da Binus, tamo junto aqui na clube. Ernesto Meisen, do Salto Weiss, participando com a gente. Alô, Valquíria, tudo bem? Abraço, né? Vou oferecer a sequência toda pra você, tá? A Chloé Sui Lima Hironaka tá com a gente também. Velha Grande, quero participar dos sorteios. Tudo bem? Diferente seu nome, né, Clé? Abraço, obrigado pela companhia. Tá junto aqui também, concorrendo aos prêmios. Quem mais? Quero ingresso cinema, Eduardo Ledra Kraus, Velha Central, também tá com a gente. Leia Hansen, tudo bem? Abraço pra você, tamo junto aqui na clube, bom dia. Participação também, deixa eu mandar um alô pra todo o pessoal que tá curtindo a programação. Mandou aqui a Silvia, a Carolina Regler também tá com a gente. Obrigado pela companhia, tamo junto na clube, aumenta o volume.
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0: bem, trazendo informações, não direto da redação, das ruas de Blumenau hoje, né? Maurício Catani foi até no Centro de Inovação e vai trazer informações também. Maurício, bom dia.
1: Oi, Edson, bom dia para você e também para o ouvinte ligado aqui na Clube, nesta manhã de quinta-feira. Eu falo ao vivo aqui das ruas da cidade de Blumenau. Eu estou hoje no Centro de Inovação de Blumenau, aqui na região do bairro Itoupava Seca, porque o Instituto Gene assumiu oficialmente nesta quinta-feira a gestão do Distrito de Inovação de Blumenau. A assinatura do contrato marca uma nova fase na implantação do projeto que pretende transformar a região central da cidade em um polo de tecnologia, empreendedorismo e também desenvolvimento urbano. Durante o evento também foi apresentado o Master Plan do Distrito de Inovação, documento que reúne as diretrizes para a implantação das ações e do modelo de governança. Inclusive, eu conversei agora há pouco também com o secretário de Desenvolvimento Econômico aqui da cidade de Blumenau, o Valfredo Balistieri. Acompanhem só o que ele disse.
2: Então, secretário, explica pra gente o que significa, na verdade, a assinatura hoje desse contrato do Distrito de Inovação aqui da cidade de Blumenau.
3: Bom, na verdade, hoje é um dia histórico para Blumenau, que é quase uma década a gente vem falando sobre o Distrito de Inovação, mas mais do que isso, do que ter definido o perímetro, o território, é saber quem vai fazer a gestão do distrito. Então, depois de um edital de chamamento, o Instituto Gene, que hoje já faz a gestão do Centro de Inovação, vai fazer também do distrito, ou seja, ele vai gerir aquilo que nós estamos há muitos anos trabalhando, que são as quatro hélices trabalhando junto: poder público, iniciativa privada, universidade e as instituições organizadas. Então, hoje é um dia que inicia a gestão do Gene e o lançamento do Master Plan, ou seja, o que se quer para o distrito.
1: Edson e ouvintes, eu sigo por aqui acompanhando essa programação e lembrando que o Distrito de Inovação de Blumenau será o primeiro de Santa Catarina e prevê investimentos de aproximadamente 60 milhões de reais em obras de infraestrutura, revitalização de espaços públicos, incentivo à instalação de empresas de base tecnológica e também integração entre universidades, startups, empresas e também do poder público. Informação é aqui também na Clube. E tá na Clube? Tá bom demais.
0: Valeu, grande abraço. Maurício Catani, direto às ruas também, foi lá no Centro de Inovação, trouxe essas novidades pra gente também. Obrigado. Daqui a pouco você volta atualizando o nosso ouvinte Clube.
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1: Estamos de volta com o nosso Pediu Tocou, mandando mensagem, mandando seu alô, seu recado. Você concorre aos prêmios aqui também na programação Clube. Manda mensagem aqui no 99119-2730, sempre com o seu nome completo, bairro, cidade. Pronto, aí você vai estar concorrendo também aqui à programação Clube. Os prêmios hoje tem par de ingressos para o GNC Cinemas. E lá no Instagram também nós temos a pizza do Ifratelli, deliciosa, né? Deixa eu trazer mais uma informação aqui também. A gente tem o nosso Maurício Catani, estava nas ruas agora há pouco, né? Trazendo informações lá do Centro de Inovação, e o Fábio Tirone, né? Que é o nosso xerife lá do Badenfurt, tá passando aí pelo bairro Itopava Norte, pela 1º de janeiro, mais especificamente, né? E tá tendo obras lá, e o trânsito, olha, não tá fácil. Tá indo para aquela região ali, 1º de janeiro, Itopava Norte, né? Fica atento, tem essa informação aqui. Fala aí, Fábio.
4: Bom dia, Edson Gol. Itopava Norte aí, trânsito complicado, tá? 1º de janeiro aqui, começaram a abrir um buraco aqui, tudo parado. Para quem tiver na região aqui, muita paciência.
1: Muita paciência mesmo, né? Tem que ter paciência mesmo nesse caso. Parece que estão abrindo buraco aí num dos pontos, né? Numa das vias, e daí tiveram que trancar o trânsito todo, porque tem caminhão, tem a caçamba, tem a retroescavadeira e tudo mais, né? Obrigado, Tirone, ligado com a gente, obrigado pela companhia também, né? E obrigado pela informação. E você também pode ser nosso ouvinte repórter, como o Fábio Tirone também é. Manda mensagem aqui pra clube. Tá acontecendo alguma coisa no seu bairro, na sua rua, problemas no trânsito também? Manda pra cá, a gente coloca no ar você também, tá bom? Obrigado pelas informações. Agora a gente vai de Aerosmith. Essa aqui foi lá do filme, né? Armageddon. Bora matar a saudade, aumenta o volume. Tá na clube, tá bom demais.

0: Muito bem, bora de mais música daqui a pouquinho aqui na programação Clube, você ligado com a gente, mandando mensagem também. Hoje tem aqui o par de ingressos para o GNC Cinemas e tem pizza do Ifratelli também. Gertrudes está com a gente, abraço, obrigado pela companhia, né? É, Gertrudes Helizain Salm, do bairro Itopava Norte, deseja um feliz aniversário para André Heriberto Schmidt, né? 19 anos com muita saúde. Parabéns, André, felicidades, muitos anos de vida também, né? Já participa aí das promoções também aqui na Clube, tá bom? Vai que você ganha prêmio aí do seu aniversário. Alô também do Osmar Rove, ligado com a gente, abraço. A Angelita também tá com a gente, Angelita Schmidt, eu quero rodízio de pizza. Rodízio de pizza é amanhã, da pizzaria Zandoná também, tá bom? Vem participar com a gente aí no Bom Dia Clube.
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0: Bora ficar numa boa aqui na Clube 89,1, a rádio que mais cresce em audiência em Blumenau e região. Participa com a gente pelo WhatsApp 991192730. Temos ingressos para o GNC Cinemas e temos também pizza do Ifratelli. Mas a pizza do Ifratelli participa lá no Instagram, no arroba Clube Blumenau. E se você não segue ainda, aproveita, tem muita coisa legal, tem informação, tem prêmios, tem música. E vem aí o Clube na Pressão, hein? Fica ligado com a gente. Para começar numa boa, tem Adele.

0: Clube tá bom demais, Eduardo Costa, imagina eu. 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Agora imagina você com um par de ingressos de cinema na mão. Vai poder curtir lá no GNC Cinemas o filme que você quiser, escolhe sua companhia, escolhe aí o sabor da pipoca, escolhe também aí o dia que você vai ver o filme, e é claro, o filme que você vai ver, e bom divertimento também, né? O ingresso a gente garante, o resto é com você, tá bom? Laís tá com a gente lá de Indaiatuba. Tudo bem, Laís? Abraço, ótima quinta, né? Um dia tá lindo, né? Sozinho parece um dia de primavera, né? Solzinho, né? Ela botou sozinho aqui, mas solzinho parece um dia de primavera, verdade, né? Mas prepara que vem uma chuvinha logo mais à tarde, viu? Luciane tá com a gente também, Barril Garcia, abraço. A Ivone Morte também, beijo grande, bom dia. Maiara Correia também tá participando com a gente. Maiara mandou áudio aqui, deixa eu ouvir. Oi, Maiara, fala com a gente, vamos lá, 3, 2, 1.
1: Bom dia, clube.
0: Bom dia.
1: O meu nome é Alice. Eu
0: tudo
1: quero
0: bem?
1: Ensinar com a minha madrinha, com meu irmão.
0: Ah, e o que mais, Alice?
1: Ingresso.
0: Ah, ingresso. Beijo. Beijo, tchau. Alice simpática, né? Ah, Maiara Correia, que participou com a gente, obrigado pela companhia, mano. Alice que mandou o áudio. Tamo junto aqui na Clube, manda mensagem, tá concorrendo a ingresso também para o GNC Cinemas.

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0: Luan Santana e o Olho Marrom, 991192730. Manda mensagem aqui no nosso WhatsApp também, no 991192730, para concorrer aos prêmios, tá? Manda mensagem com GNC Cinema, Cineminha por conta da Clube. Temos também aqui participações, Maurício Prebianca tá com a gente, também quero ganhar ingresso, mandou aqui Simone Schrub, ligada com a gente, obrigado pela companhia. Manda abraço aí pra Yara, né? Yara Olga Haas do Centro, né? Quero muito esses ingressos do cinema, abraço pra você, obrigado pela companhia. Manda sua mensagem também concorrendo aqui lá no Instagram, na pizza do Ifratelli, hoje tem aquela pizza deliciosa, é uma pizza salgada 35 centímetros, mais uma broto doce e refri de 1,5 litro, combo completo da felicidade. Manda pra gente, tá bom? 991192730, boa sorte.

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0: Júnior e César e o cheiro de culpado já mandou mensagem? Hoje tem ingresso pro cinema, cineminha por conta da Clube. Bom dia, meu nome é Matheus. É Matheus Alves, né? Quero falo do texto salto. Quero ingresso também aí. Valeu, abraço, tá concorrendo. Quem mais? A Juliana também, Juliana Rosa Custódio, Ponta Aguda, vizinha aqui, né? Abraço pra você. Quero participar dos sorteios também. A Suelen Maiara dos Santos, texto salto, né? Mandar um abraço aí também pra Jaque, pra Ivânia, lá da embalagem da Ivânia. Beijo grande. Também para a Tatá, da facção da Tatá do Forstadt. Obrigado pela companhia, tamo junto, tá? A Letícia Riqueta tá com a gente também do bairro, deixa eu ver aqui, bairro da Velha. Quero participar dos sorteios aí também. Boa sorte, tá concorrendo, né? Torcendo aí pra você ganhar também ingresso pro cinema. Quem mais tá com a gente? A Heloíse tá mandando abraço aí pra todos que estão curtindo. Pra nós aqui da rádio, grande abraço. Quero pizza aí, pizza no Instagram, pizza do Infratelli, deliciosa.
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0: Trazendo mais informações direto da redação do grupo A Força do Rádio, mais uma vez Maurício Catani, muito bom dia, bem-vindo à programação Clube.
3: Já tô de volta por aqui, Edson, direto da redação do grupo Força do Rádio, nesta manhã de quinta-feira, dia de TBT, mas agora a gente fala de mercado de trabalho, a gente fala de economia, porque segue aquecido na cidade vizinha de Pomerode. Segundo o Sistema Nacional de Emprego, Cine, o município conta atualmente com 286 vagas abertas, com destaque para os setores da indústria de transformação, têxtil, serviços e comércio. Entre as oportunidades disponíveis estão cargos como auxiliar de produção, costureira, operador de máquinas, vendedor interno, auxiliar de cozinha, camareira, professor de inglês, revisor têxtil e também monitor de entretenimento. Os números do primeiro semestre mostram um fortalecimento do mercado de trabalho local. Segundo o Cine, houve crescimento de 25% no número de vagas e contratações em comparação com o mesmo período de 2025. Apenas em junho foram realizados 50 encaminhamentos, resultando em 35 contratações efetivas. Edson, mais informações lá no nosso Instagram, @clubeblumenau. Eu vou, mas eu volto e tá na Clube. Tá bom demais.
0: Grande abraço, obrigado pelas informações. Daqui a pouco você pode voltar atualizando nosso Ouvinte Clube.
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3: 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Tá numa boa, tá na clube. Vem participar também, daqui a pouquinho tem par de ingressos pro cinema. É cineminha por conta da clube. Temos também aqui a pizza do Ifratelli, já vamos começar a fazer o sorteio aqui, né? Lá no Instagram, tudo mais. Vai lá e participa, marca aí, segue as regrinhas direitinho. Aquela pizza deliciosa do Ifratelli com um abroto doce, mais refri de 1,5 litro.

0: para clube, tá bom demais. Zezé de Camargo, Irmão da Lua, Amigo das Estrelas. Pra fechar aqui o nosso Numa Boa, hora de prêmios na programação.
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0: Começar com o ingresso pro cinema, né? Matheus Alves, Texto Salto. Matheus, vai curtir um cineminha, tá de férias, acho, até na escola, né? Abraço pra você, Matheus Alves, final telefone 6320, o bairro é Texto Salto, o par de ingressos do cinema GNC Cinemas são seus, escolhe o filme aí também, né? A companhia, papai, mamãe, amiguinho, sei lá, e também leva, escolhe aí o sabor da pipoca e o filme, né? Aí o ingresso, a clube te dá, tá bom? Garantiu o ingresso, parabéns, faturando prêmios. Tá saindo aqui também a pizza, aquela pizza Dui Fratelli salgada, 35 centímetros, mais uma broto doce, mais refri de 1,5 litros. 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Deixa eu ver aqui quem se deu bem. Ah, mas vai comemorar muito. Deixa eu trazer aqui a ganhadora. É do Instagram godoy.rafaela. Rafaela Godoy participou com a gente, seguiu tudo direitinho, marcou as pessoas aí também, tá levando pizza do Infratelli. Parabéns! A gente entra em contato com você, tá bom, Rafa? Obrigado pela participação. Na sequência vem aí o Amor Sem Fim pra você se apaixonar. Mais prêmios na programação Clube. 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

Você não ouviu errado. Anos 70, porque o amor nem sempre é fácil, mas cada experiência nos ensina a cuidar melhor de nós mesmos e a valorizar quem escolhe caminhar ao nosso lado de verdade. Vamos relembrar essa aqui, ó, é de arrepiar no amor sem fim. Nazaré, Love.

Clube tá bom demais. Fergie, Big Girls Don't Cry, pra você nessa quinta-feira, dia de TVT, de fortes emoções pra você ouvindo a Clube em todo o Brasil. Que bom que você tá com a gente, viu? Um abraço, Taguatinga, Angélica, Laura e Flávio. Oi, Altamira, tudo bem? Elvira, Wagner e Joyce no Riacho Fundo, a Luana, Isabel e Alcilene. Alô, Pinheiro, Milton, Rosiele e Tereza. E você, tá onde ouvindo a Clube e se emocionando junto com a gente? Daqui a pouco tem mais, hein? Não sai daí, tem o seu recado.

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2: Boa tarde, clube. Meu recadinho de hoje vai pra minha mãe, Neuci. Mãe, muito obrigado por tudo que a senhora fez em minha vida. Eu te amo muito, muito, muito. Obrigado por ser essa companheira, essa amiga que está comigo sempre, em todos os momentos da minha vida. Eu te amo muito, mãe. Aqui é a Simone, falo da Fazenda Aricanduva, São Paulo. Aqui é clube. 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

Rádio Oficial da Música Boa, Gustavo Lima, Retrovisor no Amor Sem Fim, essa reflexão profunda do embaixador aqui na Clube Sempre, aquele abraço pra você, o melhor ouvinte do mundo, ligado e sintonizado e conectado com a gente, bom demais. Na Ceilândia, Franklin, Rafael e Alex, Buritis, Renata, Marta e Clarice, Oi Gama, Tiago, Edivânia e Tiago, em Natal com a gente também a Jaciene, a Iracema e a Aliette. Pra você que acompanha pela internet, site, aplicativo e Alexa, você tem uma experiência ouvir a Clube diferente, viu? Obrigado pela sua conexão e boa quinta-feira.

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0: serviços gerais, zelador e muito mais, tá? Os requisitos variam de acordo com cada função e as inscrições devem ser feitas pelo site oficial do SESC Senat na área Trabalhe Conosco, onde também é possível acompanhar todas as etapas do processo. Os prazos de inscrição variam conforme cada vaga. A gente já colocou lá no Insta da Clube, corre lá no story, @clubefmbrasil, pra você conferir e enviar pra um amigo. E sempre tem mais informações também no nosso site clube.fm.
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3: Vamos que vamos, pra você que tá com a gente, atenção, hein? Parte de convites pra você escolher quem você quiser pra te acompanhar, viu? Bom demais.

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0: sexta, e agora a informação. Fabi, boa tarde, tudo bem?
1: Boa tarde, Cezinha, tudo ótimo, e com você?
0: Tudo tranquilo. Agora, o que você conta pra gente?
1: O Ministério da Saúde criou um comitê para negociar os preços de medicamentos que serão comprados pelo SUS. A ideia é conseguir descontos maiores na compra de remédio, principalmente os de alto custo, como os usados nos tratamentos de câncer e doenças autoimunes. Com isso, o governo espera economizar recursos e ampliar a oferta de novos medicamentos para a população. O grupo também poderá renegociar o valor de remédios que já fazem parte do SUS e tiveram um aumento de preço. Segundo o Ministério da Saúde, a expectativa é conseguir descontos superiores a 50%, seguindo o modelo que, inclusive, já é adotado em países como Canadá, Inglaterra, França e Austrália. Então vai ser muito bom aí conseguir esse desconto de até 50% no preço dos medicamentos, e a gente segue aguardando novos posicionamentos e atualizações. E se você quiser saber mais sobre isso, corre no nosso site clube.fm.
0: Muito bem, acesse aí clube.fm, é isso?
1: Isso mesmo, Cezinha, já já tem muito mais aqui na sua.
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0: tudo
1: Boa
0: bem,
1: tarde.
0: Minha querida? Bem-vinda.
1: Tudo ótimo.
0: Como é que você tá? Tá tranquila, né?
1: Tô tranquilíssima.
0: Beleza, então. Conta pra gente qual é a sua música 1, música 2. Qual delas? E aí?
1: Música 1, Te Amo, com o Zé Neto Cristiano.
0: Essa aí é lindona.

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7: Oba! Salve, bonitos! Tudo bem? Tudo certo? Muito prazer, eu sou Adiel Nunes, hein? Tô chegando de novo, tarde boa de quinta-feira. Hoje é dia 23 de julho de 2026. Tá no ar a partir de agora mais uma edição do Numa Boa. Depois você entra, amigos, vamos ficar juntos a tarde toda aqui na Clube, a rádio oficial da música boa e dos prêmios também, porque hoje eu tenho uma pizza da Pizzaria Dom João. Então, a partir de agora você cola comigo, manda a sua mensagem pra cá, pro 991192730, tá valendo pizza. Começamos com o Aerosmith, I don't want to miss a thing. 3 e 2.

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0: Diego e Vitor Hugo, beijei a cura. Boa tarde, audiência maravilhosa da clube, você que tá sempre com a gente, sempre participando, interagindo, concorrendo hoje a uma pizza da Pizzaria Dom João, aquela pizza deliciosa, então cola comigo. Deixa eu mandar um abraço aqui pro meu querido Márcio Toretti, motorista de aplicativo. Já mandou uma mensagem por aqui, a Márcia Maschio. Oi, Márcia, de Gaspar do Figueiras. Quero participar do sorteio da melhor rádio de ouvir, valeu. A Luciane, quero ganhar essa pizza. Luciane do bairro Garcia, Blumenau. Ô, Luciane, coloca nome completo ali pra gente, tá bom? Marcelo Reinert, saudações rubro-negras, tudo normal no mundo, porque o Flamengo ganhou mais uma, 4-0, fora o chocolate, né, Marcelo? Valeu, um abraço, que golaço do Pedro, hein? Ó, o Jean Paulo de Oliveira tá por aqui também, tudo bem, Jean? Tá no terço salto, tá ouvindo a clube, muito obrigado sempre. A Rubia Lenk, Taraitopava Central, louca pra ganhar uma pizza. O Ademir Lima do Prado, no bairro Água Verde, também com a gente. A Letícia Maiara Quintani, da Itopava Norte. O Homero, tudo bem, meu querido? Tudo certo? Valeu, um abraço pra você, viu, Homero? O Valdoir Dias tá no bairro Ponta Aguda, tá ouvindo a clube. A Gilbrana de Oliveira também tá ouvindo a clube, tá mandando mensagem, interagindo. E a Charlene Rumpf, lá da Itopava Norte, valeu!
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0: Agora 3:19.

0: 7, agora 3h32. Boa tarde. Boa tarde pra você. Tá interagindo com a Clube, que legal. Tem muitas mensagens por aqui. Você que tá mandando mensagem, ó. Fica tranquilo, daqui a pouco sai a sua, viu? Relaxa! Alexandre Augusto Alves de Queiroz, bairro Água Verde. Quero ganhar essa pizza a comer com a minha linda esposa, Andréia. Tá na Clube, tá bom demais. Quintou, valeu, Alexandre. A Fernanda Focasato da Itopava Central tá por aqui com a gente também. Tudo bem, Fernanda? Oi, boa tarde. Quero ganhar essa pizza. Josiane Gonçalves Alves do Garcia. Quem mais? Rosângela de Godói do Tribés. Tudo bem, Rosângela? Beijo pra você, obrigado. Márcio Toretti, motorista de aplicativo. A Juliana. Oi, Juliana. Juliana Custódio. Tá aqui na Ponta Aguda, tá ouvindo a Clube. O Robertson César Frari, bairro da Velha, também mandando mensagem. A Sofia. Oi, Sofia. Quero participar do sorteio da pizza. Tá participando, viu? Obrigado. A Sheila. Sheila Boni do Tribés. Oi, manda essa pizza pra mim. Valeu, Sheila. O Alessandro tá por aqui, já mandou um áudio, né, garoto? Fala aí.
1: Adiel, manda essa pizza pra nós.
0: Boa. Manuela. Ó, coloca nome completo ali, tá bom, Manuela? Beijo pra você. O Adriano também tá por aqui. Fala aí, garoto.
2: Boa tarde, Rádio Clube.
0: Boa
2: aqui
0: tarde.
2: É o Adriano da Silva, do Vale do Selque Grande, da cidade de Pomerode. E eu quero estar participando da pizza, do sorteio da pizza. Tá na Clube, tá bom demais.
0: Valeu, obrigado. Quem tá por aqui também é o Pedro.
3: Boa tarde, tá na Clube, tá bom demais. Eu queria concorrer a essa pizza aí. Aqui é o Pedro do Garcia.
0: Valeu, Pedrão.
3: Pedro de Moraes do Garcia. Queria
0: abraço,
3: concorrer essa
0: garoto.
3: Pizza aí.
0: Valeu, fala, Ifonso.
4: E aí, aqui é o Ifonso Arpita, de Paulo Central, Blumenau, Santa Catarina. Quero participar do programa, oferecer pra minha família, para minhas filhas, meus netos, meus genros. Minha esposa Ivanil, para vocês aí da rádio, para todos que estão ouvindo.
0: Valeu!
4: Quem está na Clube está numa boa.
0: Um abraço! Valeu, garoto! Quem mais? O Djalma tá por aqui também, né, Djalma? E aí, tava sumido, homem? Fala aí!
5: Boa tarde, meu querido Adiel. Aqui é Djalma da Silva Júnior, bairro Velha, Blumenau. Eu quero ganhar essa pizza para comer com a minha família.
0: Boa!
5: E se tá na Clube, é porque tá bom demais. Valeu!
0: Cara, muito obrigado e continuem, viu? Tem muitas outras mensagens por aqui. Daqui a pouco a gente lê a sua, tá? Fica tranquilo aí. Enquanto isso, tem notícia, tem informação aqui na Clube. Plantão da Clube! Olha só que legal! Vai rolar a partir desse ano a primeira Oktoberfest Run, que é uma corrida, né? Inscrições para a corrida oficial da festa abrem-se nessa quinta-feira, hoje, portanto. As inscrições para a primeira Oktoberfest Run, corrida oficial da Oktoberfest Blumenau, abrem-se nessa quinta-feira, às 18 horas. A prova será dia 11 de outubro, com largada às 7 horas da manhã no Parque Vila Germânica e chegada no setor 3. A novidade acompanha o boom das corridas de rua no país. Só em 2025, o número de eventos cresceu 85%, segundo a Associação Brasileira de Organizadores de Corrida de Rua e Esportes Outdoor. A corrida tem percursos de 3 quilômetros, 5 quilômetros e 10 quilômetros, além da categoria Kids. As inscrições são pelo site Ticket Esportes e depois também pela página oficial do Oktoberfest. Cada inscrito recebe um kit exclusivo e medalha de participação. Uma boa pra você aí, ó, que tá acostumado a fazer suas caminhadas, suas corridinhas de fim de tarde. Legal, hein? A October Run, Oktoberfest Run, que é a corrida. Eu só não participo por um detalhe. Passa de 100 metros aí não dá, né?
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0: Mas eu chego lá, viu? 3h36, Christina Perry na Clube. Essa música é linda demais. Aumenta o volume aí.

Irmão da Lua, Amigo das Estrelas. Essa é a Clube Blumenau 89,1, a rádio oficial da música boa, a melhor rádio do seu rádio e a rádio que mais dá prêmios em Blumenau e em todo o Brasil. Então, você já espalha aí pra todo mundo que 89,1 é a frequência da melhor rádio de Blumenau. Deixa eu mandar beijos e abraços aqui pra audiência da Clube. Muita gente participando, que legal. Anair, lá do Salto do Norte. Boa tarde, Adiel. Estamos aqui coladinhas, a melhor rádio de Blumenau. Concordo, viu, Nair? Nair Aparecida Rodrigues do Salto do Norte. A Tainara Rosa do Nascimento, do bairro Fortaleza. Quero ganhar essa pizza pra comer com os meus filhos. A Sara Natiele Siqueira Rodrigues, do bairro Valparaíso, também.

0: participando, a Luana Zingel. Tudo bem, Luana? Tá na Itopava Central. Quero essa pizza, valeu. Amanda Martins. Oi, Amanda. Amanda da Escola Agrícola tá com a gente também. Beijo, muito obrigado sempre. A Maria Helena. Oi, Maria Helena. Boa tarde, Adiel. Quero pizza. Maria Helena Flores, aí Itopava Central, tá ouvindo a clube? Valeu, Maria Helena. É lá da Automecânica Stock Car. O pessoal tá lá, sempre ligado na clube, né? Oi, quero participar do sorteio da pizza. Vitor Vieira Costa, da Itopavazinha. A Fabiana. Oi, Fabiana. Fabiana Kalbuk, da Itopava Central, também mandando mensagem. O Luiz Fernando, da Itopava Central. Luiz Fernando Silva, de França. A Juliana Ledra, do Bairro da Velha. A Priscila Zinck, da Fortaleza Alta. O Vinícius Dias do Garcia, a Denise, oi, a Denise. A Denise Zoraide Cipriano mora na Frida Pisque, na Fortaleza. Valeu, obrigado, viu? Ó, continue mandando mensagem por aqui. Tem um áudio, deixa eu ouvir esse áudio aqui. Fala aí, boa tarde.
1: Oi, Adiel, boa tarde, tudo bem?
0: Tudo.
1: Aqui é a Vanilda.
0: Oi, Vanilda.
1: Gostaria muito de ganhar essa pizza aí, Adiel. Tô aqui na fila esperando, hein? Um abraço, bom trabalho.
0: Valeu,
1: pra
0: um
1: você.
0: Abraço.
1: E eu estou a caminho de Pomerode agora.
0: Boa!
1: Até o finalzinho da tarde estarei lá.
0: Fala o
1: e
0: nome
1: na volta,
0: do passageiro.
1: Com certeza, estarei ouvindo a clube, porque tá na clube, tá bom demais.
0: Valeu, Vanilda. Ó, fala o nome do passageiro que você tá levando lá pra Pomerode aí, tá bom? Valeu. Mariana dos Santos, bairro Fortaleza Alta, louca pra comer essa pizza, confio no potencial de vocês. Valeu, Mariana, obrigado. O João Neves também tá trabalhando, tá parando agora, João, fala aí.
2: Olá, boa tarde, Adiel, aqui é o João Neves, motorista de aplicativo aí. Tamo sempre ligadinho aí, desde as 4 da manhã aí na correria. Queria participar do sorteio da pizza aí. Tá na clube, tá bom demais.
0: Valeu, João. Obrigado, cara. Um abraço pra você, bom trabalho aí. Ó, descansa também, viu? Não é só trabalhar, não. Elisete Bernardino, da Itopava Norte, também com a gente. A Karine. Oi, Karine. Boa tarde. Pra melhor rádio. Me ajuda a ganhar essa pizza. Fim de mês, sabe como é, né? Tá bom. Valeu. Pessoal da Contabilidade de Miranda, tá lá ouvindo a clube. Muito obrigado. Pessoal ali no Hospital Santo Antônio, na recepção também, estão ouvindo a clube, né? Um abraço pra vocês aí, muito obrigado sempre pelo carinho, pela audiência. Quero mandar um abraço também pro pessoal da Bela Janela, as meninas lá todas ouvindo a clube, que legal, que bacana. Agora, 3:52.
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0: Seguimos com Ellie Goulding.

0: Clube tá bom demais, agora 3h58, elevador Hugo e Guilherme. Ó, continua mandando mensagem pra cá, 991192730, tem uma pizza de presente pra você. Tá ficando por aqui numa boa, volta amanhã na sequência de Entre Amigos.
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A partir de agora, então, você aumenta o volume, curte só as melhores músicas. Ó, não se esqueça de tirar um tempinho aqui pra Clube. Vai lá, pega seu celular, já procura o contato da Clube, manda uma mensagem pra cá, 991192730, pra concorrer hoje a uma pizza da pizzaria Dom João. Dua Lipa, agora 4:04.

0: som que você ouve na Clube Maiara e Maraíza 9010, agora 4:18. Boa tarde pra você que tá com a gente aqui na Clube. Que legal, gente. Muita gente participando, viu? A Simone tá no bairro da Velha, já mandou mensagem por aqui. O Eduardo Ledra tá na Velha Central. O Adilson Trap tá onde? O Adilson fala, ah, tá no Terço Salto. A Edileia tá por aqui também, tá no Badenfurt ouvindo a Clube. A Giocelle, oi Giocelle, Nicolete, bairro Água Verde. A Jéssica Norte, do bairro Garcia. A Nayane Schmidt, da Itopavazinha. A Rosa, ô Rosa, tá no Salto do Norte, beijo pra você. Oi, quero participar do sorteio da pizza. Ana Paula Schuze, bairro Itopavazinha, ouvindo a Clube. A Ivo, o Ivo Germer, lá no Bela Vista, em Gaspar. E a Jaque Jaqueline Passig do Progresso, todos ouvindo a Clube.
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0: Trazer informação pra você aqui na Clube, viu? Vamos falar sobre o clima, como se comporta nosso clima nas próximas horas. Emily Ramos, do Alerta Blue da Defesa Civil de Blumenau. Boa tarde, Emily.
2: Boa tarde, Adiel, e todos os ouvintes da Rádio Clube FM. No restante desta quinta-feira, vamos ter a circulação marítima, trazendo maior presença e variação de nebulosidade, e ao longo da noite de hoje, vamos ter a ocorrência de chuvisco isolado. Para amanhã, sexta-feira, a circulação marítima ainda vai manter a presença de muita nebulosidade ao longo do dia, céu nublado e chuvisco isolado a qualquer momento da sexta-feira. Por conta disso, também vamos ficar com a temperatura mais amena ao longo do dia. No amanhecer da sexta-feira, a temperatura mínima varia entre 13 a 15 graus, e durante a tarde, a temperatura máxima já varia entre 19 a 21 graus. Da Defesa Civil de Blumenau, meteorologista Emily Ramos.
0: Valeu, Emily. A temperatura neste momento está na marca dos 22 graus.
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Admita. Agora 4h39, como que você tá, hein? Tarde boa de quinta-feira, solzão, uma delícia. Ai, ai, ai, chofrio, sai pra lá, volta não, quero você não. Ó, deixa eu mandar um beijo aqui pra Bianca Bagatoli, lá da Água Verde, tá ouvindo a clube, pro Adenilson Kraus, da Velha Central, pro Martinho Ziegel, no bairro da Glória, pro Osmar Rove. Osmar, e aí, cara, tudo certo, felizão, Flamengo ganhou ontem, hein? Que legal. A Vanusa também tá com a gente, manda essa pizza pra eu comemorar com a minha filha amanhã, terei nos braços minhas duas netas, Maite e Mavi. E hoje ela pode comer até meia-noite só. Vanusa Martins Quintani, tá lá no bairro da Velha, não, tá na Itopava Norte, tá ouvindo a clube. A Marilise Frantes, mandando mensagem aqui pra gente, a Sueli Vicentini Bagatoli do Água Verde, o Wesley Barros também tá com a clube, a Ana Carla Santos Furtado, da Itopava Central, a Fê. Oi, Fernanda Letícia Reiter Frari, lá do bairro da Velha. Davi Silva, de Gaspar, do bairro Figueira. Tânia Regina, também com a gente, né? É, o meu nome é Bernardo Miguel Pacheco, bairro Garcia, tenho 9 anos, sou filho da Tânia. Valeu, cara, obrigado. Quem mais? Abílio Teotônio de Souza Neto, do Salto do Norte. Clube é a melhor rádio, trabalhando e ouvindo a clube. A Regina, no bairro Fortaleza. Ô, Regina, manda seu nome Regiana. Manda seu nome completo ali pra gente, tá bom? A Ivone Morte também, na Vila Itopava, ouvindo a clube. Beijos, beijo, Ivone. Valeu. E a Franciele Hack também tá com a gente.

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Clube, atriz demais, Bruno Rosa e Murilo Rufi. 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WhatsApp da Clube bombando por aqui, cheio de mensagens. Oi, boa tarde, quero ganhar, nunca ganhei. Nome completo, Ana Paula Chuzzi, Daito Pavazinha, Lisete Giacomozzi, também tá com a gente, a Charlene. Oi, Charlene, beijo pra você, a Sheila. Tudo bem, Sheila? Quero mandar um beijo também pra Kátia. Kátia tá curtindo lá na Itopava Central. A Manu Bompani tá em Luiz Alves. Angelita, oi, Angelita, na Nova Esperança. Michele Reisen também, ouvindo a Clube. A Juliana Barbeta na Escola Agrícola. O Maurício Prebianca tá no Garcia, né, Maurício? O Dário Puff tá na Itopava Norte. A Silva, como que é o nome aqui? Silvânia Eronita. Eronita

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0: ar a partir de agora mais uma edição das 5 Mais Clube. Só música top, só as melhores por aqui.
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0: Hugo e Guilherme. Vazou na braquiara.

0: Viu as 5 mais clube com a grande campeã de hoje, a mais pedida, Gustavo Lima, Retrovisor. Teve também Maiara e Maraísa, Quem Sente Saudade Sou Eu, Diego e Vitor Hugo, Tubarões, Cleiton e Romário, Opa, Cadê Eu? E começamos com Hugo e Guilherme, Vazou na Braquiara. Agora 5:21, essa é a Clube Blumenau 89,1, a rádio mais, a melhor rádio do seu rádio, a que toca mais músicas boas e também a que tem os melhores prêmios. É, deixa eu mandar beijo aqui pra audiência da Clube, pra Carmen Fausto do bairro da Velha, tá escutando a Clube, valeu Carmen. A Dagmar e o João estão lá no bairro, Tribés Fortaleza, né? Estão ouvindo a Clube. A Dagmar mandou um áudio, já vou passar pra você, ouvinte também aqui, pra você ouvir o que a Dagmar fala da Clube, sempre na Clube. Tava ouvindo a Copa, né? Tava vendo a Copa, né, Dagmar? Agora acabou, graças a Deus. 5:21, fala João.
1: Rádio Clube, tudo bem?
0: Tudo.
1: É o João da Fortaleza Alta. Rádio, queria pedir essa pizza aí pra mim.
0: Boa. Vamos tá, torcer.
1: Eu sou o famoso João do pedido de casamento da Mariana.
0: Gente,
1: Mariana,
0: do céu, você pediu
1: vai
0: ou não?
1: Vai chegar, tá?
0: Ah, vai chegar.
1: Uma hora
0: tá
1: chega.
0: Tá bom, né? Vamos esperar.
1: Manda essa pizza pra mim, tá?
0: Será?
1: É a melhor pizzaria aí, Dom João, da melhor pizzaria e...
0: Da melhor rádio.
1: E... Hã? Da melhor rádio também.
0: Ah, boa.
1: Beleza, obrigado, Rádio Clube.
0: Valeu, um abraço. Deixa eu ouvir a Dagmar aqui, fala aí.
2: Oi, Adiel, boa tarde.
0: Boa tarde,
2: o programa
0: Dagmar.
2: Já tá quase no fim, mas não faz mal. Agora vou escutar todo dia de novo. Acabou
0: boa,
2: a
0: boa,
2: Copa,
0: boa.
2: Né?
0: Sem
2: porque
0: Copa.
2: Quando tem futebol, tem que ver futebol.
0: Nem me
2: né?
0: lembra da Argentina,
2: mas,
0: viu?
2: Mas então agora é Clube. Tá na Clube? Tá bom demais. Adiel, tudo de bom pra vocês ali e pra ti, tudo de bom, tá? Uma feliz quinta-feira e feliz sexta-feira. Valeu. E agora é Clube. Tá na
0: abraço.
2: Clube, tá bom demais.
0: Obrigado, Dagmar. Manda um abraço pro João aí. A Rita tá ouvindo a Clube, a Vânia tá aqui na Ponta Aguda também ouvindo. A Rita, deixa eu ver aqui. Boa tarde, Adiel, tudo bem? Manda abraço pra turma da confecção Habilita. Estamos todos os dias na Clube, que legal, gente, muito obrigado, viu? A Rita Sinzak, lá do Progresso, o Maxwell Schweigert, também tá ouvindo a Clube, tá no Terço Salto, o Roberto Antunes, no Água Verde, a Valdineia, lá no Fidelis, né, Valdineia? Oi, Bruna Santos Provesti, da Velha Central, a Odete Pacheco, também tá ouvindo na Escola Agrícola, a Liege, oi, Liege, bairro Velha, o Felipe, também ouvindo a Clube, tudo bem, Felipe, dos Santos, bairro da Velha, a Maike Fabiana Maikele Dregia, lá na Vila Itopava, a Sandra Mara Vetter, também ouvindo a Clube, valeu Sandra, obrigado, a Yara Olga Haas, tá lá na Crispim Malha, tá ouvindo a Clube sempre, a Sandy, não aquela do Júnior, a outra, tá na Escola Agrícola, obrigado, a Elisete Oxla, oi Elisete, tá na Itopava Central, a Lubiana de Oliveira na Ponta Aguda, o Cleiton, hoje com a minha esposa Fabiana e minhas filhas Maria Eduarda e Giovana, ele é motorista de aplicativo, né? Manda um alô pra nós aí, valeu, se der, manda um alô, claro que eu mando, e me bota no sorteio de hoje, valeu. Alcides Bertolino de Indaial, também ouvi na Clube, a Rafaela Carla, oi Rafaela, beijo, obrigado. Olha só, mandaram uma foto aqui, quem que é? Boa tarde, sou o Eduardo Júnior, bairro Salto do Norte, essa é minha mãe, sou eu e ela. Um garotinho, deve ter aqui uns 12 anos, 13 anos, por aí. É, com a mãe, daí ele falou, deixa eu salvar ela do fogão hoje. Manda essa pizza. Valeu, cara, um abraço, viu? Obrigado. O Jonathan, zap bombando, né, Jonathan? Valeu, cara, muita gente participando. Van Reinert, lá de Luiz Alves também, mandando mensagem por aqui. O Jean Quintana, né, Itopava Norte, motorista de aplicativo. Tiago Mendes de Lara do Garcia. Também motorista de aplicativo, a Letícia Sadzinski, tá com a gente, o Márcio Toretti, outro motorista de aplicativo, muita gente mandando mensagem por aqui, se você não mandou ainda, manda, dá tempo, viu?
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2: Juntos até às 6 da tarde aqui na Clube. Agora tem Justin Bieber.

0: Henrique Juliano, seja ex. Boa tarde pra você. Boa tarde, Christopher Davi Rodrigues. Tá ouvindo a gente? Tá onde, Christopher? Tá no bairro da Velha, né? Já mandou por aqui. Boa tarde também pra Letícia Sadzinski, da Itopava Central. E uma ótima tarde pra quem mais? Para o meu querido Jonathan. Ô, Jonathan, tá com a Olga e o Bento hoje? É nós aqui, ó. Tá na clube, tá bom demais. Ah, eles estão lá na mecânica Stop Car. Estavam, né? Não sei se estão ainda por lá, né? Valeu. Um abraço, viu? Um abraço, garoto. Ó, continua mandando mensagem pra cá, daqui a pouco tem o sorteio da pizza, então você ainda manda mensagem, ainda dá tempo, viu?
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0: que você ouve na Clube Felipe Rodrigo, ignora. Agora 5:55, chegou aquela hora que tava todo mundo esperando.
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0: 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Bora ver quem fatura essa pizza. 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Saindo para a final do telefone 3549, é do bairro da Velha. Parabéns pra você, Rafaela Maiara. Aê! Ganhou! Valeu, valeu, gente. Tô indo embora. Na sequência tem o Happy Hour, viu? A gente se fala amanhã a partir das 3 aqui na Clube. Beijo!
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10: Ave Maria, cheia de graça, o Senhor é convosco. Bendita sois vós entre as mulheres. Bendito é o fruto do vosso ventre, Jesus. Santa Maria, Mãe de Deus, rogai por nós, pecadores, agora e na hora de nossa morte.
11: Amém.
10: E que desça sobre você, sobre o nosso Brasil, sobre nossas famílias, a bênção do Deus Todo-Poderoso, Pai, o Filho e o Espírito Santo. Amém.
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Pra isso você tem que interagir pelo 0800-342-1055. Esse é o WhatsApp Clube que tá liberado pra você responder hoje, dia 23 de julho. Sabe o que é comemorado hoje? Não, eu te conto. Dia Mundial do Cérebro, isso mesmo. Por isso a gente quer saber como é que vai a sua saúde mental numa escala de 0 a 10. Em menos 2 ou menos 5? Conta pra mamãe aqui. Manda seu áudio, capricha. A gente abre com Calvin Harris.

0: Ferry com Slave to Love.
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0: Bora pro nosso bate-papo, Dia Mundial do Cérebro. Estamos querendo saber como é que tá a sua saúde mental numa escala de 0 a 10. Conta tudo.
2: Boa noite, clube.
0: Boa noite.
2: Minha locutora favorita, aí, que é Erika, hoje de São Paulo.
0: Fala, Erika.
2: E olha, saúde mental não tá tendo, não.
0: Não tá tendo.
2: Tá muito escasso. Eu vou fazer uma coisa, esqueça, eu embalo em outra, porque eu não lembro do que eu fui fazer.
0: Ixi.
2: Tá muito ruim.
0: Tá ruim,
2: daí. Tá nada bom, não.
0: Nada.
2: Beijo, tá na clube, tá bom. Mas manda essa cafeteira aqui pra São Paulo, que essa sim, com esse cafezinho, vai me ajudar na minha saúde mental. Beijo.
0: Aí sim,

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0: você que ajudou a Esplanaltina, tô aqui ligadinho na clube. Ah. Cami, respondendo a enquete, rapaz, tá. Minha saúde mental tá menos 10. Viu?
1: Menos 10.
0: Saí pra trabalhar, esqueci a chave dentro da geladeira e fiquei
1: isso,
0: preso.
1: Homem?
0: Faltei o serviço.
1: Tá doido.
0: Me coloca nas promoções aí, gente. Tá na clube, tá bom demais.
2: Rapaz, o Moreno tá ignorado.
1: Que é isso, Moreno?
2: Que é isso, Moreno?
1: Calma, Moreno.
2: Não é assim.
1: Você não era assim,
2: calma, Moreno.
1: Calma, Moreno. O que tá acontecendo? Você quer conversar?

0: aproveite muito esse presente da sua cor, viu?
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1: Começar a sequência.

que segue liberado, hein? 0800-342-1055. Responda pra gente. Hoje é comemorado o Dia Mundial do Cérebro. Por isso a gente quer saber, como é que tá sua saúde mental numa escala de 0 a 10? Manda seu áudio, capricha, que no final da hora esse presente pode não, vai ser seu. E a gente abre assim, ó. Shania Twain, From This Moment. Ah.

0: FM, nossa. Tá difícil, hein?
1: Tá difícil?
0: Rapaz. Não, tá quatro. A música quatro. Que me ajuda ainda a manter um pouco de...

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1: Ah, Natasha, a última, pois então agora é hora de levar presente. Caixa de som Bluetooth Aiva saindo pra você. Márcia Cristina França dos Santos, o som nascente, final do telefone 2680. Parabéns, Márcia, se deu bem, meu amor.
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0: Fala, galera da Clube. Oi, Cami.
1: Oi,
0: boa noite. Aqui é Marquilane da Cinândia Norte.
1: Tudo bem?
0: Então, acho que a saúde mental não tá muito boa, não.
1: Tá, não?
0: Porque pego o celular pra fazer uma coisa e não consigo fazer, não lembro o que eu ia fazer.
1: Ih, gente.
0: Às vezes eu tô com a lanterna ligada e procurando meu celular, sendo que a lanterna que tá ligada é do meu celular. Então, tá daquele jeito, viu, minha amiga? Cada dia pior. Eu acredito que eu tô aí no nível 5 ainda. Não tá muito ruim, né? Mas tá ruim.
1: Tá na metade.
0: Era pra tá melhor.
1: Tá bom.
0: Mas é isso aí, Cami. Tá na clube? Tá bom demais.
1: Obrigada,
0: beijo.
1: Beijo, Marquelane. Obrigada pela participação. Manda pra gente, hoje é comemorado o Dia Mundial do Cérebro. A gente quer saber como é que tá a sua saúde mental. Numa escala de 0 a 10, tá aí. O da Marquelane, então, tá na metade. 5. Nem tão ruim, nem tão bom. Tá na metade aí, na média. E vou falar um negócio pra vocês. Que atire a primeira pedra quem nunca fez isso no celular. Quem nunca procurou um óculos com ele na cabeça. É, minha gente. Sinais. São os sinais que a vida dá. Vamos seguir agora com o tema da Chile. Alejandro Sanz. Coração partiu aqui na Clube.

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1: Presentaço, um kit Arraiá saindo pra você fazer aquela festa, aquela festança gostosa, Julina. Pra você, Gustavo Renault Lima de São Sebastião. Final do telefone 1164. Parabéns, Gustavão. Você já sabe que agora vem a voz do Brasil, mas a gente segue tocando música boa. Conectados pelo site, pela Alexa, pelo canal Sky ou pelo aplicativo, você escolhe.
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0: país no dia de hoje.
1: Olá. Olá, boa noite.
2: Boa noite para você que nos acompanha em todo o país.
1: Quinta-feira, 23 de julho de 2026.
2: E vamos ao destaque do dia.
1: Governo contesta a decisão dos Estados Unidos de impor nova tarifa de 12,5% a produtos brasileiros.
2: E diz que o Brasil é reconhecido na Organização Internacional do Trabalho pelo combate ao trabalho forçado.
1: Restituição do imposto de renda.
2: Receita Federal abre amanhã consulta ao terceiro lote de pagamento.
1: Depósito será feito no dia 31 de julho, Thaisa de Araújo.
3: Para saber se a sua restituição foi liberada, basta acessar o serviço Meu Imposto de Renda no site da Receita Federal ou consultar pelo aplicativo oficial do órgão em celular.